0: 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Chegou.
1: Opa! Vem-se embora, hein? 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
1: Começando mais uma edição do nosso Arena Sertaneja. Como é que você tá, meu amigo? Como é que você tá, minha amiga? Tudo bem? Obrigado pelo seu carinho, muito obrigado pela sua audiência. Que felicidade, hein? De estar aqui juntinho com vocês, trazendo esse montão de música linda, esse montão de sucesso e, claro, convidando você para participar e mandar aquele alusão bem especial, hein? Já acessa lá o nosso site, pedidomusical.com.br. Não se esqueça, tem que selecionar o Arena Sertaneja e manda lá o seu alusão, hein? Bom demais, vamos embora que não pode parar. Só tem modão bonitão, só tem as cuti-cuti de modelos aqui na nossa rádio. É bom demais. Vamos embora então, vamos embora que não pode parar. Só tem modão bonitão aqui na programação. Aumenta o volume e, claro, quero que você tenha uma segunda-feira maravilhosa na sua vida, hein? Começando muito bem com Panda. Eu te seguro. Vem comigo, vem.

0: demais! Esse é o nosso Arena Sertaneja, Breno e Bernardo. Deixa ela voar, hein? Faz isso não. Às vezes, quando não dá certo, tem jeito de ficar insistindo. Deixa cada um pro seu canto voar e vamos embora, não é mesmo? Como é que você tá por aí, povo lindo? Tudo bem? Obrigado pelo seu carinho, hein? Muito obrigado pela sua audiência. Como eu fico feliz, hein? Tava com uma saudade de vocês nesse final de semana, pensando, segunda-feira, a Arena Sertaneja. Então vamos embora, levar alegria pra esse povo lindo e maravilhoso, que aqui não pode parar, né? Só tem, mano. Deu bom, então.
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1: Segunda-feira, a partir de agora, você fica bem informado aqui na sua rádio. Os aposentados e pensionistas do INSS começam a receber os pagamentos referentes ao mês de maio a partir de hoje. O calendário é organizado de acordo com o número final do cartão do benefício, sem considerar o dígito verificador. É o número após o traço. Os depósitos começam para quem recebe até um salário mínimo. Em seguida, passam a ser feitos os pagamentos para quem ganha acima do piso nacional. A qualquer momento, voltaremos com mais informações e destaques aqui na sua rádio.
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2: Confira agora a hora certa.
11: 9:18.
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0: Eita, mas é bom demais da conta esse nosso Arena Sertaneja. Agora sabe quem canta pra gente? A lindora Simone Mendes.
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0: Bandeirantes. Esse é o nosso Arena Sertaneja, hein? Olha só, só modão bonitão a gente toca aqui pra vocês, hein? Teve Henrique Juliano, senti saudade de você. Teve tocando pra gente Zé Neto Cristiano, escondendo o ouro. João Bosco e Vinícius, mania de me enganar. E a gente começou com ela, Simone Mendes, erro gostoso aqui no nosso Arena Sertaneja. Tá gostando? Quer mais ainda? A gente não para, né, gente? Esse é o nosso Arena.
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1: Confira agora a hora certa.
2: 9h34.
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3: Eita, meu Deus do céu. Vamos embora, né? Que não pode parar aqui no Arena. Pedro Libe. Participação de Jorge Matheus. Vem balancê. Vem se embora comigo. Vem.

0: você, gente. Que música lindona, bonzinho que trai. Nayara Azevedo, novidade aqui na nossa rádio, hein? Música bonitona, gostou? Quer mais ainda? Então já acessa lá o nosso site, ó, pedidomusical.com.br. Não se esqueçam, tem que selecionar o Arena Sertaneja, que tem o seu pedido musical, vem diretamente pra mim, Júnior Pinheiro, tá bom? Acessa lá, pedidomusical.com.br. Já tem mais.
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8: Confira agora a hora certa.
9: 9:50.
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0: É bom demais estar aqui no nosso Arena Sertaneja com vocês, na nossa rádio, hein? Ó, beijo!
10: É

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0: Só... Os caras vão pra porta de bar cantar uma canção de amor. Eu acho que é uma dor de cotovelo que deve estar cantando ali, que não tem jeito não, hein? Fala aí, meu amigo, fala aí, meu amigo. Você já foi pra um bar cantar uma canção de amor? Dá certo não, hein? Ó, daqui a pouquinho, tem mais, hein?
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1: 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Confira agora a hora certa.
2: 10:07.
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4: E vamos embora, continuar por aqui no nosso Arena Sertaneja, que é bom demais. Ó,
5: oh. 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
4: Luan Santana.
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4: Vem comigo, vem.

Thiago Freitas, tu vai fazer. Esse é o nosso Arena Sertanejo. Acabou, gente. Obrigado, gente. Obrigado pelo seu carinho. Obrigado pela sua audiência, tá bom? Beijo, paz, luz e alegria. Amanhã a gente tá de volta com muito mais sucesso e eu tenho aquele convite especial. Me segue lá no canal no YouTube, arroba Junior Pinheiro Voz, para você que quer aprender sobre rádio, televisão, internet, marketing. Canal para você que quer melhorar a sua comunicação até nas vendas. Espero você lá, hein? No YouTube, arroba Junior Pinheiro Voz. Beijo e até lá. Tchau, tchau!

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2: Olá, já estamos de volta com mais notícias. Ganhadores do Rio de Janeiro e de Fortaleza vão dividir 336 milhões e 300 mil reais do sorteio especial de 30 anos da Mega Sena. Cada um dos bilhetes que acertaram os números 03, 30, 33, 35, 45 e 47 terá o prêmio de 168 milhões, 170 mil, 26 reais e 83 centavos. A Caixa Econômica Federal detalha que a aposta ganhadora da capital do Ceará é um bolão com 100 cotas. No Rio de Janeiro, uma aposta simples com apenas 6 números de 6 reais o valor total foi feita no centro da capital fluminense. Para cada um dos 590 jogos que acertaram a quina, 5 números, a segunda faixa de prêmios, a quantia em dinheiro é de R$ 13.890,02. Kleber Ramos, direto da redação.
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1: Segundou e o sertanejaço chegou. Gente, hoje é um dia tão legal porque é dia do trabalhador rural, dia 25 de maio. E se a gente come, graças a Deus, tem o trabalhador rural que tá lá, seja na enxada, seja na máquina pesada, seja qual tecnologia for, tá lá trabalhando, plantando e colhendo, beneficiando os produtos pra gente poder comer. Parabéns aí, meu amigão, trabalhador rural, que Deus abençoe a sua vida, viu, sua família, e te dê muita saúde para que você continue fazendo o seu belo trabalho aí do campo. Valeu demais, o sertanejaço tá chegando. Como é que foi o final de semana? Espero que tenha sido ótimo, o meu foi maravilhoso, graças a Deus. Tô chegando com o melhor da música sertaneja para você curtir, para abrir a semana com tudo. Tem Simone Mendes e o Erro Gostoso.
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1: Fernando Sorocaba já vai sabendo, na era ZV do sorriso espontâneo. Quem tem um sorriso espontâneo, sabe? As crianças têm um sorriso espontâneo, que nem criança ninguém sorri. Aquela coisa fácil, aquela coisa sem interesse, aquela coisa verdadeira, né? Tanto é que quando a criança tá chateada, ela também demonstra. É que bacana, né, gente? Vamos curtindo aqui o Sertanejaço, que volta já, depois do intervalo.
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5: Bruno, fala-se muito em transparência e na importância de dar transparência às ações. A Lego recentemente conquistou o selo diamante em transparência, aliás, pelo terceiro ano consecutivo. O que é que isso significa na prática para o cidadão goiano?
6: Significa que a Assembleia Legislativa do Estado de Goiás tem o selo máximo de transparência, respeito com o recurso do cidadão e da cidadã. Os deputados e deputadas atuam com transparência. A presidência, todo recurso do duodécimo é prestado contas com transparência e o cidadão e a cidadã pode acompanhar, inclusive em tempo real, através do nosso aplicativo Deputados Aqui. Acompanhe o nosso trabalho pelas redes sociais. Bruno Peixoto, oficial.
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3: 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Confira agora a hora certa. Ativa.
1: 10h37.
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1: Oi, oi, já tô de volta no Sertanejaço. Tem Luan Santana, Olho Marrom.
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0: Gustavo Lima, proibido terminar, hein? Combinado? Hugo e Guilherme vazou na braquiária e Israel e Rodolfo te amei em dólar e o nosso programa volta já.
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2: Olá, já estamos de volta com mais notícias. O prazo de inscrição do Exame Nacional do Ensino Médio, Enem 2026, começa hoje e se estende até as 23h59 do dia 5 de junho. Os interessados em participar devem se inscrever exclusivamente por meio da página do participante. As provas serão aplicadas em todo o país em 8 e 15 de novembro. O Enem tende a seguir os prazos definidos em edital, a menos que haja problemas confirmados no sistema de inscrição ou ocorra uma ampliação de prazos, como já aconteceu em edições anteriores, o cronograma da edição deve ser esse. Kleber Ramos, direto da redação.
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1: Confira agora a hora certa.
6: 10h52.
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7: 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Uma super segunda pra você, meu amigo, meu irmão. Tchigbigirim, tchigbirim, tchigbirim, tchigbirim, tchigbirim, tchigbirim. Voltamos com o Pedro, Paulo e Alex, atração fatal.
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1: Country Beat apaixona muita gente, Kleber e Cauã até ficar velhinho. E aí, tá tudo bem? Voltamos já.
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3: Confira agora a hora certa.
7: 11:06.
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7: 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Sertanejaço tá de volta com Guilherme Benuto, milionário.
9: Imagina, gente! 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

0: Fred e Fabrício, Te Amar é Meu Talento, Marcos e Beluti, Cancela o Sentimento, até rimou. E o nosso programa não acabou. A gente volta em instantes pra você, sim, senhor.
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0: Confira agora a hora certa.
1: 11:20.
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1: 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No Sertanejaço da sua segundona, agora tem Edson e Hudson, Nosso Contrato.
3: História linda, hein, Lu? História, arranjo, música, letra, sua voz, tudo maravilhoso.
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0: Quase algo, quase algo. O que vocês têm? Nós temos quase algo. Complicado, né? A gente volta já.
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3: Olá, já estamos de volta com mais notícias. O pagamento da segunda parcela antecipada do 13º aos beneficiários do INSS começa hoje e segue até o dia 8 de junho. O repasse contempla quem ganha até um salário mínimo. Para os que recebem o benefício com valor maior que R$ 1.621, os depósitos deste abono anual começam em 1º de junho. As datas dos pagamentos do 13º variam conforme o dígito final do cartão do benefício do aposentado e pensionista do INSS. Basta desconsiderar o dígito verificador do cartão. O Instituto Nacional de Seguro Social calcula que, com a antecipação do abono anual, cerca de R$ 39 bilhões serão transferidos aos beneficiários nesta segunda etapa. Kleber Ramos, direto da redação.
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1: 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Confira agora a hora certa.
0: 11:35.
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0: 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O programa Sertanejaço tá de volta com o Matheus e Cauã, Ilusão de Ótica, e eles com a Ana Castela.

Jorge Mateus, Sol nos Olhos. A Luísa e Maurílio cantaram pra gente S de Saudade. Eita, saudade do Maurílio que se foi, infelizmente, né? Faz tempo já, por causa da... Acho que foi por causa da Covid, se eu não me engano. Programa Sertanejaço volta já.

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1: Confira agora a hora certa.
5: 11:49.
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1: 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Tudo bem, tá aqui no programa Sertanejaço. Júnior e César cheiro de culpado.
5: Ó,

0: Zero hora
1: e um minuto.
0: Zero hora
1: e um minuto.
0: Minutos. Zero hora
1: e dois minutos.
0: Zero hora
1: e dois minutos.
0: Zero hora
1: e dois minutos.
0: Zero hora
1: e dois minutos.
0: Zero hora
1: e dois minutos.
0: Zero hora
1: e dois minutos.
0: Zero hora
1: e dois minutos.
0: Zero hora
1: e dois minutos.
0: Zero hora
1: e dois minutos.
0: Zero hora
1: e dois minutos.
0: Zero hora
1: e dois minutos.
0: Zero hora
1: e dois minutos.
0: Zero hora
1: e dois minutos.
0: Zero hora
1: e dois minutos.
0: Zero hora
1: e dois minutos.
0: Zero hora
1: e dois minutos.
0: Zero hora
1: e dois
2: minutos. 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
1: Fala, pessoal, tudo bem? Bora testar os nossos conhecimentos bíblicos? É o seguinte, é o nosso Game Gospel, a gente pergunta e a Bíblia responde. Eu quero saber, quem teve o nome mudado para Israel? Antes ele tinha um nome, aí depois Deus mudou o nome dele. Alguém sabe? Tempo?
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4: Pop. 26 de maio, terça-feira, e eu chegando por aqui na Melhor do Seu Rádio com uma edição fresquinha do Mundo Pop pra você.
5: Canta, canta, minha gente.
4: Martinho da Vila anunciou o início da sua última grande turnê pelo Brasil em um projeto super especial ao lado de sua filha, a cantora Martinália. Batizada de pai e filha, a série de shows marca a primeira vez que os dois caem na estrada juntos para uma turnê completa, celebrando a união da família e do talento deles no samba. A produção já confirmou que o projeto vai passar por 30 cidades brasileiras. O pontapé inicial vai ser no Rio de Janeiro, no dia 30 de maio, e depois segue para Brasília no dia 18 de julho, São Paulo 25 de julho, Belo Horizonte 4 de setembro. Martinho definiu essa parceria como um verdadeiro presente da vida e um encontro marcante entre música e poesia.
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1: Maravilhas! E aí, tudo jóia? Já sabe quem teve o nome mudado para Israel? Não é possível. Jacó? Certa resposta. Referência em Gênesis, capítulo 32 e o versículo 28. A gente pergunta e a Bíblia responde. Até a próxima, se Deus quiser. Fui!
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1: Fala pessoal, bem-vindos a mais uma edição do Play Sertanejo. Hoje é terça-feira, 26 de maio. É um prazer estar com vocês aqui. Gratidão pela companhia, pela amizade. Esteja onde você estiver com o rádio ligado. A partir de agora, você vai curtir 2 horas com o melhor da nossa música sertaneja. Um abraço especial pra você, hein? Pra começar, tem Gustavo Lima com Luiz Ponce.
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3: Tem.
2: E tá gelada?
3: Ah.

0: Elis, Justin e Insônia da Madrugada é o modão que você curtiu com a gente aqui no Play Sertanejo, a maior audiência sertaneja do Brasil, hein? Ainda teve Maiara e Maraísa, vai lá! Country Beat com a MC Daniel, também Hugo e Thiago com Bate Firme na Garrafa, é isso mesmo, Bate Firme na Garrafa, os talentosos Hugo e Thiago, né? E abrimos a edição desta terça, Gustavo Lima com Luiz Fonsi. Hoje é 26 de maio, hein? Parabéns pra você que faz aniversário hoje, tá completando idade nova, ficando aí mais experiente, receba aqui o nosso carinho. Parabéns aí pelo seu dia. A moda sertaneja volta já pra você.
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2: Confira agora a hora certa.
3: 12:25.
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0: A terça-feira mais sertaneja do Brasil tá de volta com vocês. Meu muito obrigado pela amizade, pela companhia, pelo carinho da sua audiência. É hora de Fernando e Sorocaba com Murilo Rufi.
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Music One admita. A participação especial é da Lauana Prado. E agora você vai relembrar o sucesso Leão, da eterna Marília Mendonça. Essa música é lançada em 2022 no EP Decretos Reais, volume 2. Esta canção esteve entre as mais ouvidas no ranking do Spotify Global e tornou-se

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1: A salva de Hugo Henrique com Murilo Rufi aqui na Terça-feira Mais Sertaneja. No nosso play também teve Marília Mendonça, Leão, ainda Matheus e Cauã, Admita, participação de Lauana Prado, e abrimos a sequência com o Fernando Sorocaba, Já Vai Sabendo. Um abraço especial pra você que chegou agora. Esse é o Play Sertanejo, você curtindo com a gente 2 horas, levando pra você aí o melhor da música sertaneja. Já já eu tô de volta.
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5: Oi, oi, oi, minha gente, bem-vindos ao nosso momento de fatos e bafos. E olha só, o babado é sério e serve inclusive de alerta para o mundo dos famosos, viu? A nossa musa Isis Valverde botou a boca no trombone e revelou um drama de saúde de cair o queixo. A gata contou que já foi parar no hospital 3 vezes só esse ano por causa da doença celíaca. Pior de tudo é que ela foi vítima de contaminação cruzada na própria comida, acreditam nisso? É, parece que alguém achou que o problema dela com glúten era só uma alergia boba e misturou tudo. Isis disse que a situação foi traumatizante, que o corpo dela reage de um jeito super agressivo. Bom, fica o recado da estrela, né? Doença celíaca não é brincadeira e o cuidado tem que ser redobrado.
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6: Confira agora a hora certa.
8: Meia-noite e 40.
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1: Seguimos aqui no Play Sertanejo. O melhor da nossa música sertaneja tá aqui pra você. É hora de Danilo e Davi.

0: Fred e Fabrício, Te Amar é Meu Talento, é o modão que você curtiu com a gente, com o talento irreverente dessa dupla maravilhosa, hein? Ainda teve Júnior e César com Cheiro de Copado, também o Guilherme Benuto com Wesley e Safadão, Humberto e Ronaldo com Fred e Fabrício, e a gente abriu aqui a segunda hora com a dupla Danilo e Davi, Não Mexe Nas Minhas Gavetas, hein? A dupla Danilo e Davi, que é apadrinhada por Marcos e Belucci, conquistaram o Brasil também, hein? Tá tocando por demais, sua moda é boa, o nosso Play Sertanejo toca pra você que tá aí trabalhando com o radinho ligado, você que dá carona aí pra gente também, né? Enfim, esteja onde você estiver, os amigos do campo também, pessoal do agro trabalhando aí na lida de todos os dias, curtindo o Play Sertanejo que volta já já.
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1: Confira agora a hora certa.
4: Meia-noite e 55.
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0: Já de volta o nosso Play Sertanejo. O melhor da nossa música sertaneja tá aqui. É hora de Edson Hudson.

a frase imperfeita. Essa letra é forte, hein? Forte mesmo, hein? Parabéns aí pra Bia, uma grande compositora e agora cantando também, hein? Tá estourada no Brasil todo. Parabéns aí à nossa Bia. Ainda teve Luiz Henrique e Léo, também a dupla Jorge e Matheus, com a participação do comandante Xande Avião. Abrimos a sequência com Edson e Hudson. E o modão, hein? Papel de homem. Essa música é bem forte também, né? Esse é o Play Sertanejo. É o Brasil inteirinho ligado junto com a gente. Você que sintoniza aí no seu carro também. Meus amigos caminhoneiros, na boleia do caminhão, curtindo aqui o nosso Play Sertanejo também. Fica aqui o nosso muito obrigado pela audiência, pela amizade, pela companhia também. 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
1: Confira agora a hora certa.
2: 1:08.
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4: Já de volta o nosso play sertanejo, hein? O melhor da nossa música sertaneja tá aqui pra você. É hora de Diego e Arnaldo e Zé Neto e Cristiano.
5: Oh, Rio Preto! Já Diego, Arnaldo e Zé Neto e Cristiano junto e misturado, hein?
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0: Henrique e Juliano, saudade de quem eu sou, essa moda é arrumada, hein? É o sucesso que você curte com a gente, ainda teve Cleiton e Romário, junto com o Zé Felipe, também Laona Prado, hein? Você curtiu essa música linda, né? Laona Prado cantando pra gente, ainda Cléo de Bar com Ícaro e Gilmar, e abrimos a sequência com esses figuraças, Diego e Arnaldo, com Zé Neto e Cristiano. E assim a gente põe ponto final na edição desta terça-feira. Meu muito obrigado pra você que passou essas duas horas junto com a gente, com o radinho ligado aqui, viu? Meu muito, muito obrigado, e já faço convite pra amanhã estar junto com a gente em mais uma edição do Play Sertanejo. Tudo de bom e até lá.
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2: Oi, oi, oi, babado forte no mundo dos famosos pra quem adora economizar, minha gente. O ator Nicolas Prates abriu o jogo e revelou que é super mão de vaca com as suas finanças. Diferente do seu personagem gastador na novela, o boy contou que guarda 70% de tudo que ganha. E olha que depois que casou com a Sabrina, ele ficou com o escorpião ainda mais preso no bolso. O gato explicou que ter família faz a gente pensar muito mais no futuro e segurar os gastos. Mas nem tudo é economia. Ele se derreteu todo pela amada e disse que ela trouxe muita vida para a rotina dele. Nicolas se declarou apaixonado e garantiu que casou com o grande amor da vida dele.
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Movimentando o começo de semana da turma. Agora Paradão Sertanejo com o Jonathan. Última semana do mês 5, 25 de maio. Por aqui a programação é tudo de bom. E a gente vai colocando muito sucesso também. Só sertanejo nessa hora pra você interagir comigo através do pedidomusical.com.br. Anotou aí? Pedidomusical.com.br. Vem pra cá, cola na grade e me ajuda a fazer a programação, né? Felipe Amorim com o Zé Felipe. Nossas fotos abrindo a segunda.

0: é rico, gente, você vai ver. Chapéu na mão, Pedro Paulo e Alex. Aí eu bebo. Maiara e Maraíza, o primeiro bloco de sucessos dessa hora já foi tocado com essas belezuras.
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2: Confira agora a hora certa. Ativa.
4: 1:39.

0: Já estamos de volta, rolando pra você Paradão Sertanejo e Guilherme Benuto. Tô tocando agora, abrindo a sequência, Ame Sem Postar.
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3: Um australiano de 50 anos chamado Matthew foi salvo de um jeito bem musical após ficar perdido por 7 dias em uma mata fechada nas montanhas de Taiwan. O homem resolveu entrar na floresta depois de ter uma briga feia com a esposa em casa, mas acabou se complicando. Ele saiu sem comida, sem roupas adequadas e sem celular, levando apenas o seu saxofone a tiracolo. Os bombeiros de Taiwan foram avisados do sumiço e começaram a procurar por ele. Eles até conseguiram achar o homem usando drones, mas a chuva forte e a lama impediram que a equipe chegasse perto dele. Enquanto o resgate a pé não conseguia passar, os socorristas usaram os drones para jogar comida para ele. Para sobreviver ao frio e à tempestade, Matthew se escondeu em uma caverna e bebeu água da chuva para não morrer de sede. O resgate final só aconteceu depois que os bombeiros seguiram o som do saxofone que Matthew tocava no meio do mato para chamar a atenção. Ele foi encontrado vivo, bem hidratado por causa da chuva e sem nenhum machucado. Um instrumento musical acabou sendo seu verdadeiro herói nessa história de reconciliação com a vida.
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5: Confira agora a hora certa.
6: 1:53.

Você do outro lado do rádio só ouvindo musicão e eu tocando as melhores pra você nessa hora. Amor, não se implica. Jorge Henrique Rodrigo, 84 tempos, Edson com a Fátima Leão, Cafona, Gustavo Mioto.

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1: Confira agora a hora certa. 2:07.
2: Na boa com a gente, curtindo sucesso? Então bora! Ainda existe amor, Mari Fernandes.

Neto Henrique, apaixonado e alcoolizado. A última dessa hora, Chitãozinho e Chororó. E agora, Dama Entre Aspas, com o trio Parada Dura. Edição de segunda-feira, tô encerrando por aqui do Paradão Sertanejo. Beijo, ótima semana, até amanhã, povo.

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5: Uma caminhada ao ar livre na Pensilvânia terminou com uma descoberta digna de cinema. Uma mulher encontrou um diamante branco de 3 quilates brilhando no chão. O achado aconteceu no famoso Crater of Diamonds State Park, um parque no Arkansas que atrai turistas do mundo todo por causa de uma regra bem incomum. Tudo o que você encontrar de pedra preciosa no solo pode levar para casa de graça. O parque fica em cima de uma antiga cratera vulcânica, o que deixa a terra cheia de minerais valiosos. A sortuda deu a partida na sua busca logo após um período de chuvas, que é o momento perfeito para os caçadores de tesouros, já que a água lava a terra e deixa o brilho dos diamantes bem visível na superfície. Encontrar uma pedra desse tamanho é super raro, já que a maioria das que apareceram por lá são bem pequenas. Desde os anos 70, mais de 75 mil diamantes já foram achados no local, mas esse exemplar branco e reluzente chamou a atenção de todo mundo pelo tamanho e pela beleza.
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0: Confira agora a hora certa.
6: 2h23.
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5: Um menino de 8 anos chamado Dor Volinitz transformou um passeio em família na cratera Ramon, em Israel, em uma verdadeira aventura de cinema. Ele estava apenas procurando pedras e objetos com formatos estranhos para levar de lembrança e mostrar para os amigos da escola. Mas acabou achando um pedaço de uma estatueta romana com cerca de 2 mil anos de idade. O objeto é pequeno, medindo 6 por 6 centímetros, e os especialistas acreditam que o desenho esculpido representa os deuses Júpiter ou Zeus. O mais legal é que a peça foi feita com um mineral típico do deserto local, o que prova que ela foi fabricada ali mesmo na região e não trazida de fora, reforçando a importância daquele lugar como uma antiga rota de comércio entre o Oriente Médio e o Mar Mediterrâneo. A história mudou de rumo quando o pai de Dor mostrou o achado para um amigo arqueólogo, que percebeu na hora que os detalhes na pedra eram dobras de roupas esculpidas à mão. A família agiu super bem e entregou a relíquia para o governo de Israel. Dor não vai poder levar o brinquedo para a escola e seus amigos vão ter que visitar um museu se quiserem ver a descoberta histórica do garoto.
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0: Confira agora a hora certa.
6: 2h41.
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9: Dilsinho, Diferentão.
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1: Diego e Arnaldo, Vai Cair Água, feat. Zé Neto e Cristiano.
2: Rio Preto! Já Diego, Arnaldo, Zé Neto e Cristiano junto e misturado, hein?

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0: Guilherme Benuto, Pra Não Lembrar de Mim, feat. Zezé Di Camargo e Luciano.

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1: Fala aí, meus queridos. Conexão Jovem na área. Tem Zero Alertson com Lunch Life pra começar a edição de hoje.

0: início de Brasília, ele
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1: Finalizando por aqui com Dica Definitivo. A gente vai para um rápido intervalo e voltamos já.
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1: Confira agora a hora certa.
2: 3:13.
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4: De volta com Marília Tavares, Cê Tem um Molho, participação de Murilo Ram.

0: precisou virar ex.
1: Obrigado, Pichote.
0: Chate de Tarugá.
1: Demais.
0: Obrigado, Pichote.
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0: porque compite temporal. A gente vai para um rápido intervalo. Vamos lá?
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4: Confira agora a hora certa.
5: 3:27.
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0: De volta do intervalo, Alexandre Pires com Ciumenta, Lindão.
7: Esse é o pagonejo bom chegando. Ai, ai, ai.

0: Dona.
1: Finalizando com Isa, Dona de Mim, com participação de Eis e Sandra de Sá. Vou ficando por aqui, a semana tá apenas começando e a gente se encontra amanhã, tá bom? Um forte abraço e até a próxima edição.
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2: Olá, segundona, tá tudo bem por aí? Tá tudo beleza? Só clássico sertanejo chegando aqui na parada do seu rádio. Só clássico sertanejo abrindo as portas da música sertaneja para você viajar no tempo. É o nosso programa resgatando os grandes sucessos que fizeram história e que marcaram época. Você passou bem o final de semana? Você curtiu, descansou, teve que trabalhar bastante? Mas tá aí, segunda-feira começando, semana nova, pensamento positivo, correto? Ok? Então tá, vamos juntinhos por aqui na programação e eu já te convido. Participa aí, manda mensagem pra gente no, através do nosso portal pedidomusical.com.br, que você acessa do celular, do computador, do notebook, tá? E participa com a gente dizendo qual é a música que marcou a sua vida. Pra quem que você quer oferecer esse sucesso? Tá afim de matar a saudade? Participe! Pedidomusical.com.br, o Só Clássico tá começando! Então a primeira de hoje, nessa segunda-feira, 25 de maio, e também dia do meu nível, gente. Obrigado pelo carinho de quem já tá mandando mensagem pra cá. Aceito. De muito bom coração, viu? Leonardo, amanhã!

Assino com X. Gilberto Gilmar teve Amado Batista Folha Seca, Christian Ralph Cheiro de Shampoo e ainda Leonardo Amanhã. Tá gostando, né? É o Só Clássico Sertanejo. O melhor da música sertaneja pra você aqui na programação diariamente com 2 horas de duração. E daqui a pouquinho a gente já volta com João Mineiro e Marcelo.

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1: Confira agora a hora certa.
2: 3:58.

Clássico é clássico e nunca sai de moda. Quero mandar um abraço carinhoso lá pra Josimara, que tá ligada com a gente, né, Josimara? Obrigado pelo carinho, viu? Bruno Henrique tá aqui junto com a gente também, mandando pro Adenilson, pro Flávio, quem mais? A Carol tá lá ligada junto com a gente, mandando pro Bruno, pro Claudinei, pro Moreira, Felipe e todo mundo lá ligado com a gente. Robertão, meu querido, grande abraço, obrigado pela audiência, obrigado pelo carinho sempre. João Mineiro e Marciano, seu amor ainda é tudo.

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onde estão os meus passos? Barrilito aqui no Só Clássico Sertanejo. Teve Daniel Alguém com Jorge Mateus, Milionários é Rico Ausência e ainda João Mineiro e Marciano, Seu Amor Ainda é Tudo. Ah, quanta música boa. Clássico é clássico e nunca sai de moda. Esse é o lema do nosso programa. Então daqui a pouquinho a gente já volta, sabe com quem? Mato Grosso e Matias.

Os sucessos que fizeram história, que marcaram época aqui na programação da sua rádio. Tá preparado para mais uma pancada aqui do nosso programa? Deixa eu mandar um abração bem especial para todo mundo que tá no centrão da cidade, nos bairros, na área rural também, na região, quem tá nas rodovias aí, curtindo a gente, né? Aproveitando essa segunda-feira para começar na melhor sintonia do rádio a sua semana. Obrigado pelo carinho e pela oportunidade de poder estar aí com você, onde quer que você esteja. Perdoa, Mato Grosso e Matias chegando aqui no Só Clássico Sertanejo.

0: Amor Demais, Edson Hudson, Cleiton Camargo, Amor por Correspondência, 40 Graus de Paixão. Ronaldo Viola e João Carvalho Perdoa, Mato Grosso e Matias. É o Só Clássico junto com você aqui na programação da sua rádio preferida, tocando o melhor do sertanejo modão.
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1: Guerreiro de verdade não olha para trás, foca na superação e usa cada obstáculo como degrau para a vitória. Seja insuperável na sua determinação e não deixe que a dúvida de ninguém diminua o valor da sua caminhada. Mesmo quando parecer não haver saída, confie na esperança e siga nas suas certezas. Você nasceu para vencer.
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2: 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Confira agora a hora certa.
3: Ativa. 4:30.

com só clássico sertanejo. Deixa eu mandar um abração para todo mundo que tá curtindo a gente aqui. O Emerson, a Esther, a Elaine estão ligados aqui junto com a gente, família unida, começando bem a semana aqui com a gente. Quero mandar um abraço pro Marcão também. Kleber, manda um alô aí pra Liliane, minha sobrinha, pro Zé Eduardo, pra meu tio Jair, pra Cida, minha tia, a Clarice e todo mundo que estão sempre ligados aí com você. Quanta gente, obrigado. Jerusa também tá aqui junto com a gente, a irmã dela, Dulce, Carlinha, sobrinha, Rosalina. Obrigado, meninas, pela audiência e pelo carinho que vocês recebem o Kleber Ramos e a nossa programação todos os dias por aí. Bora dar um passeio de asa delta com César e Paulinho agora?

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Leandro e Leonardo, teve Escorrer Paraná, Feiticeiro, Alain Aladim, Dois Passarinhos, Asa Delta, César e Paulinho. É o melhor do sertanejo modão aqui no seu rádio. E já já a gente volta com Rick Renner.

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1: Confira agora a hora certa.
2: 4:46.

0: tá na hora de mais uma viagem pelo tempo, tá na hora de mais um bloco do Só Clássico Sertanejo nessa segunda-feira para você que tá aqui na nossa audiência. A gente preparou, vou falar uma coisa para vocês, hein? Produção aqui, o nosso programador aqui hoje tá abusado. Tem cada modão bonito chegando, Chitãozinho e Xororó.
1: Não

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1: Confira agora a hora certa.
2: 4:57.

Os sucessos que estão na cabeça de todo mundo até hoje, porque não são só sucessos, são clássicos, são músicas eternizadas, e essa é uma delas. Eu amo essa música aqui. Telefone Chora, Lourenço e Lorival.

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0: moçada, estamos começando o programa Alvorada Sertaneja, né? Eu já estou aqui, e você, cadê você, meu irmão? Tá aí com seu radinho ligado em pé, Chico no último pra nós tá aí começando o nosso programa Alvorada Sertaneja, fazendo as nossas orações do dia, né? É ouvindo as músicas de reflexão do dia também, e as músicas sertanejas que vai até as 7 horas da manhã. Já está tudo ok aqui na Ativa FM, beleza? Então vamos juntos, juntinho, se você está tudo beleza aí comigo, que está bom demais. Aqui estamos com a graça de Deus e Nossa Senhora Aparecida, e já levantamos, já estamos aqui preparados com as boas e velhas músicas sertanejas, já preparado para você. Então vamos fazer a nossa oração com Ivan Diniz, a oração do Pai Nosso, e depois vem o trio Alto Astral, Troca o Ódio pelo Amor, e depois vem as irmãs Freitas, o Messias, o Salvador que nasceu para fazer o bem. Vamos lá, Ivan Diniz, fazer a oração.
1: Pai nosso que estais no céu, santificado seja o vosso nome. Venha a nós o vosso reino. Seja feita a vossa vontade, assim na terra como no céu. O pão nosso de cada dia nos dai hoje. Perdoai as nossas ofensas, assim como nós perdoamos a quem nos tem ofendido. E não nos deixeis cair em tentação, mas livrai-nos do mal. Amém. Não existe oração maior que essa.

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1: Confira agora a hora certa. 5:15.
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5:15 aqui no Cantada Jaú, aqui no Alvorada Sertaneja, né? 5:15. E vamos seguindo com o nosso programa Alvorada Sertaneja, nesse modão que eu quero mandar para todos vocês que estão no barracão arrancando meio de escoalheira. Outro está levantando, é naquela sonolenga danada, né? Não sabe se acorda, se dorme mais um pouco, se levanta, se já tá atrasado, é para os afazeres do dia a dia aí. Então vamos acordar, porque já são 5:16 e os modão já está prontinho aqui na Ativa FM para você, né? E vamos acordar com esse modão aqui, ó, Índio Irineu, Bica d'Água, depois vem Carlito e Baduí, Arroz com Piqui. Chama que é só sucesso até 7 horas da manhã, gente!

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0: Olá, hoje é terça-feira e você confere as primeiras informações do dia. Desde ontem, trabalhadores já podem consultar o saldo do Fundo de Garantia do Tempo de Serviço para utilizá-lo no novo Desenrola, programa de renegociação de dívidas lançado pelo governo federal. Esse é o primeiro passo para a utilização dos recursos para o abatimento de dívidas bancárias. Quem aderir à iniciativa poderá usar até 20% do saldo disponível no FGTS ou R$ 1.000, prevalecendo o maior valor para quitar ou amortizar dívidas em atraso. O valor será transferido diretamente às instituições financeiras responsáveis pelos contratos renegociados. Voltamos em instantes com mais um bloco de notícias. Notícia em foco.
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4: Confira agora a hora certa.
9: 5:27.
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11: Segura aí, 28 minutos, aqui na Ativa FM, a rádio do seu coração. Bom dia para todos vocês, minha gente da Fazenda Arara 1, Arara 2, Arara 3. Você que encontra-se com seu radinho ligado aí, aquele abraço. E vamos juntinho até 7 horas da manhã com as boas e velhas músicas raiz sertaneja, né? Alô, meu amigo Zé de Lima, aí no Alto Horizonte. É, meu amigo Zé de Lima, em município de Nova Iguaçu, melhor dizendo, né? E o Raimundo Ceará, que é lá no Alto Horizonte. Alô, Raimundo, aquele abraço, meu irmão. Se você está com o seu radinho ligado, e vai curtir essas duas músicas aqui, que é boa demais da conta. Trio Parada Dura, Blusa Vermelha, Duduca e Dalvan, Dama de Vermelho.

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2: Você quer um aliado poderoso contra a inflamação? Aposte nos peixes como salmão, sardinha e atum. Esses alimentos são riquíssimos em ômega 3, que tem ação comprovada na redução de substâncias inflamatórias no sangue. Além de serem proteínas de alta qualidade, eles oferecem vitamina D, essencial para a imunidade. Incluir peixe no seu cardápio pelo menos 2 vezes por semana é um investimento direto na saúde do seu coração e das suas articulações.
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7: Confira agora a hora certa.
12: 5:40.
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5h42 aqui no Alvorada Sertaneja. Eu quero mandar esse modão aqui para meu grande ouvinte lá de Vianópolis, Goiás, que está lá ligado no Alvorada Sertaneja, meu amigo Divino Nascimento. Bom dia aí, meu irmão. Bom dia para você, para sua esposa Sônia. Para todos os seus familiares aí que estão ligado aqui no Alvorada Sertaneja. Cantando e cantando você, meu irmão, nesta manhã de terça-feira, 26/5/2026. Mato Grosso e Matias. Mariposa.

Você está acabando de ouvir aí Mato Grosso e Matia, Mariposa, né? E chega milionário e marciano. Ainda ontem chorei de saudade. 5 horas e 46 minutos aqui no Alvorada Sertaneja.

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0: informações da sua rádio. O atestado de óbito do fisiculturista Gabriel Ganley, de 22 anos, encontrado morto no último sábado, aponta que ele teve morte súbita causada por cardiomiopatia hipertrófica no coração, que é uma doença em que o músculo do coração, miocárdio, se torna anormalmente espesso. O músculo enrijece e dificulta o bombeamento de sangue e o relaxamento do órgão. É uma doença cardíaca muitas vezes hereditária e genética, mas que, segundo especialistas, pode ser agravada por uso de anabolizantes. Não está confirmado, porém, se Gabriel usava esses hormônios. Voltamos em instantes com mais um bloco de notícias. 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
5: Confira agora a hora certa.
7: 5:58.
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14 bom demais da conta? 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É, cabrabão danado. 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

Fifozão aí pra você aí, viu, Delfim? É, Fifozão pra você que está ligado em Alvorada Sertaneja, pra todo quem gostar de dançar o Fifozão aí, ó. Então vamos, Creuza Maria, coloca a botina no pé e arranca o solado dessa botina, porque está chegando pra vocês aí, ó, Vulinho, o rei da sanfona.

Bom dia pra vocês aí, ó. Cantando e encantando vocês, hein, viu? O seu Hilton da Fazenda Recanto, vai pro senhor também, sua esposa. Vai também pro meu grande amigo Zé Nilton na Fazenda, aí na beira do Ribeirão de São Pedro aí, ó. Estão ligados no Alvorada Sertaneja. Você e o Vitinho arrancando o leite da escoaleira. André Andrade, tô com saudade de mim.

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7: Confira agora a hora certa.
9: 6:17.
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11: Seis horas e 17 minutos aqui na Alvorada Sertaneja. Eu quero atender ele, meu grande ouvinte, o seu Hilton lá da Fazenda Recanto, que está ligadinho aí na Alvorada Sertaneja. Já chegou do barracão, já arrancou mais de 200 litros de leite. O cabra é duro na queda mesmo. Eita, cabra bom. Oferece o seu modão aí, meu irmão.
12: Bom dia, Zani. Tudo bom?

0: amigo José Rosa. Dá um tiro de baraca no Zé Rosa aí, que eu vou sacar. Fica aí, só enchendo a barriga e comendo de trato.
1: Eita, Zé Rosa, meu, tem agora picô feio pra você mesmo, viu? Um tantinho desse aí já tá de pé, mas já tá mesmo, né? E você pediu isso aí, meu irmãozinho aí, ó, Zé

0: Zé Betinho.
1: Eita, trem bom danado, e você está acabando de ouvir o Zé Bete. Agora chego, Mangabinha, com seu forrozão aí. Só sucesso, sucesso aqui no Alvorada.

10h24 aqui no Alvorada Sertaneja. Vocês acabando de ouvir esse forrozão do Mangabinha. E os modão por aqui não para, né, seu Hilton? É forró, é música boa demais da conta. Gino e Gino, casar.

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1: 6:27 aqui na Alvorada Sertaneja, seguindo com as boas e velhas músicas aí sertaneja aqui na Ativa FM, a melhor do Brasil. Com esse amigo de vocês, das 5 até 7 horas da manhã, só modão e só sucesso. Alô, minha amiga Creuza Maria, segura essa aqui, ó. Gino e Geno, cantando e encantando todos vocês. Zequinha, mais a Pedrosa e na beira do Córrego da Lavra. Minha tia Tereza, né? O Guinaldo, mais alusivo. Zitinha, mais a Neuza. Está ligado e namorado sertanejo também. Essa vai pra vocês. Bento Seixas, bom dia, meu irmão. Tio Jerônimo, Divino, Sebastião, Bernardo. Estão ligados no namorado sertanejo. Gino e Geno, menina linda.

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5: Sabia que cada quilo a mais na balança representa uma pressão multiplicada sobre os seus joelhos? Durante uma caminhada ou ao subir escadas, essa sobrecarga acelera o desgaste das cartilagens e favorece processos inflamatórios. Manter o peso adequado não é apenas uma questão de estética, é uma estratégia vital para preservar as estruturas de suporte do seu corpo. Cuide do seu peso, dê um alívio imediato para suas articulações. Elas foram feitas para te carregar, mas precisam de leveza, precisam do peso correto para sua altura.
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2: Confira agora a hora certa.
7: 6:34.
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3: O que eu posso fazer para ajudar o meio ambiente?
4: Plante pelo menos uma árvore. O plantio pode ser feito em uma área que precisa ser recuperada ou em seu próprio quintal. Uma ideia interessante é plantar uma árvore frutífera. Além de ter um alimento fresco ao seu alcance, você também atrai muitos pássaros. E ouvir o canto das aves sempre faz bem.
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0: Olá, hoje é terça-feira e você confere a previsão do tempo para a região centro-oeste. Predomínio de tempo firme e calor em Goiás, Distrito Federal e Mato Grosso do Sul. Pancadas isoladas podem ocorrer no norte do Mato Grosso. Umidade do ar segue baixa em algumas áreas.
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3: Confira agora a hora certa.
4: 6:39.
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6 horas e 41 minutos aqui no Alvorada Sertaneja, né? Chegando mais esse modão aí pra todos vocês que curte a voz de André Andrade. É, essa é boa demais, é lá dos anos 60, né? Estou saindo dos teus braços, vai pra todos vocês, vai pra Luísa na Boa Vista, né? É, pra toda a sua família, né? É o Milton, mas a Oceane e a Elciene, ligadinho no Alvorada Sertaneja, João Pablo, Miltinho, Doug, João Pablo, eita povo abandonado, essa é pra vocês, vai também pra Marli, é lá em Itapacia, Núbia aí também, no Rio do Peixe, né, o Orivon, que estão ligados no Alvorada Sertaneja, Creuza, mas o Poensinha, a Maria, ligado sempre no Alvorada Sertaneja, essa é pra vocês.

0: E vocês acabaram de ouvir essa linda música aí com o André Andrade, Estou Saindo dos Teus Braços. Alô, meu amigo Sebastiãozão, bom dia aí, meu irmão, bom dia pra você, pro tio Leodoro, pra minha prima Zélia, que está ligadinho em Alvorada Sertaneja, né, meu amigão aí também, o baiano, o baiano da Pão Chico Júnior. Alô, Júnior, e o Joaquim já levantou aí? Pula de pé aí, Joaquim, porque senão eu vou dar uns tiros debaixo da sua cama aí, viu, Joaquim? Rapaz. Luiz Eduardo também ligado na Alvorada Sertaneja. Gustavinho, tá de pé aí, baiano? Se não tiver de pé, coloca o Gustavinho de pé, porque senão o tio Leodoro vai passar a bengala no, na perna dele, que ele vai pular de pé, né? Eita, pô, vamos dar nada. Daqui a pouquinho eu mando um modão pra vocês. Enquanto isso, eu vou atender, sabe quem, Sebastião? Nosso primo Tatá aí no Rio do Peixe, bem pertinho de você aí, ó. Ele tá mandando um modão pra todos os seus amigos e pra todos que gostarem da música. E pra você também, meu irmão. Fala aí, meu amigo Tatá!
1: Bom dia, Avani. Como é que você tá aí, meu primão? Aqui tá bom demais, Avani. Melhor saber se você tá com saúde. Aqui tá bom, absurdo. Avani, queria pedir você uma música aí. Um cabelo louro, com Jean Jen, viu? Quero oferecer pra minha esposa Lúcia, Boireni, eu, Ivan. Quero oferecer também pra Nabé, Doé, viu? Oferecer lá no Barreiro Branco, para meus primos lá, Antônio, Dom Zico. Quero oferecer pra Dimazão, o Carlinho, cunhado de Dimazão também, né? E para todos os ouvintes que estão ouvindo aí, né? Porque nós não podemos ficar sem essa rádio, não. Porque essa rádio é o amor da nossa vida aí.
0: É a melhor do Brasil, né, Tatá?
1: Só toca modão aí, daquela apaixonada, né, viu, Vani?
0: Pois é, meu irmão. Então você pediu, está aí. Gine Geno, vem pra mim, cabelo louro.

0: descobri que existem dois tipos de vendedores no Brasil. Tem um vendedor que...
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2: E vocês acabaram de ouvir essa linda música aí, né? De Gino e Gino. Vem pra mim, cabeloura, e chega André Andrade. Alto do além, vai pro meu tio Leodoro, Sebastião. É, o baiano da Pão Chique está ligadinho na Alvorada Sertaneja. Segura essa aí, meu irmão.

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E chegando o final do nosso programa Alvorada Sertaneja, porque já são 7:03 aqui no Alvorada Sertaneja, né? Eu volto amanhã, se Deus nos permitir, nos der boa saúde, né? Estaremos aqui de volta amanhã e convido cada um de vocês também para nós estarmos juntinho, coladinho aqui na Ativa FM, porque aqui só é sucesso e só é das antigas, só modão, raiz das antigas, beleza? E que Deus abençoe cada um de vocês. Eu quero atender a última de hoje, minha amiga Badia, né? Alô, Badia, bom dia pra você. Você tá ligadinho na Alvorada Sertaneja aí, curtindo sempre a Ativa FM. Ela pede um modão pra seu filho lá no Santo Antônio Descoberto, pra seu tio Itapaci, primas e primos, mamãe, todos os familiares aí, você pediu, está aí, minha irmãzinha. A música que você pediu não está no repertório aqui não, mas tem essa aqui boa demais da conta, viu, Badia Loira de Jaraguá? Com Galvão e Gavãozinho. Tchau, tchau, fique com Deus, gente. Volta amanhã, se Deus quiser.

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9: Bruno, fala-se muito em transparência e na importância de dar transparência às ações. A Alego recentemente conquistou o selo diamante em transparência, aliás, pelo terceiro ano consecutivo. O que é que isso significa na prática para o cidadão goiano?
10: Significa que a Assembleia Legislativa do Estado de Goiás tem o selo máximo de transparência, respeito com o recurso do cidadão e da cidadã. Os deputados e deputadas atuam com transparência. A presidência, todo recurso do duodécimo é prestado contas com transparência e o cidadão e a cidadã pode acompanhar, inclusive em tempo real, através do nosso aplicativo Deputados Aqui. Acompanhe o nosso trabalho pelas redes sociais. Bruno Peixoto, oficial.
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0: com as últimas informações da sua rádio. A proximidade da influenciadora Deolane Bezerra com a família de Marcos William Hermas Camacho Marcola, considerado chefe do PCC, ampliou as suspeitas da Polícia Civil de São Paulo sobre o suposto envolvimento dela com a facção, segundo investigadores responsáveis pela Operação Verniz. De acordo com a investigação, a relação de Deolane com Francisca Alves da Silva, mulher de Alejandro Camacho Júnior, irmão de Marcola, passou a ser considerado um dos elementos que reforçaram a suspeita de participação da influenciadora em atividades de lavagem de dinheiro ligadas à facção criminosa. A defesa de Deolane nega qualquer ligação da empresária com o crime organizado. Essas são as últimas informações da sua rádio. Carolina Castro, direto da redação.
1: Confira agora a hora certa. 7:11.

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15: Confira agora a hora certa.
16: 7:26.
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1: Amigos, não podemos deixar de falar do desperdício de água. Você com certeza já ouviu falar que pequenas mudanças de hábito já ajudam a evitar o desperdício desse bem tão necessário, principalmente no período de estiagem. E isso é a mais pura verdade, mesmo parecendo tão óbvio. Um banho de 15 minutos pode gastar até 135 litros de água. Se você reduzir o tempo embaixo do chuveiro para 5 minutos, apenas 45 litros são utilizados. Aquele pinga-pinga que você escuta quando deita para dormir faz uma boa diferença na sua conta de água, sabia? E na maioria das vezes, trocar a borrachinha da torneira custa no máximo R$2 e você consegue fazer sozinho. Se puder, deixe as louças por um tempinho de molho. Será muito mais tranquilo seguir com a limpeza depois, já que a sujeira sairá com mais facilidade. Defina um dia na semana para lavar as roupas de casa. O ideal é usar a máquina sempre cheia e em ciclos completos de lavagem. A água que cai do céu também pode ser usada. Use baldes, tonéis ou bacias para armazenar a água da chuva. Admita, não é tão doloroso usar o balde em vez da mangueira para lavar o carro. 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
1: Oi, como é que você tá? Hoje é terça-feira, hein? Tá começando a partir de agora comigo, Edu Ferreira, por aqui na Melhor do Seu Rádio. Mais uma edição do nosso Blitz Sertanejo. E eu já chego como? Metendo o pé na porta, abrindo a contagem com a posição de número 7. Gustavo Mioto, Pedido de Socorro.
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Beto e Romário, Se Eu Te Perdoar, com o feat do Zé Felipe, que ocupou aí a sexta posição. Agora pode aumentar o volume, vem chegando à posição de número 5, Gustavo Lima fazendo feat pra música do Panda, Calcinha de Renda.

0: culpado, Júnior e César, na quarta posição. Então você já sabe, né? Quando chega a posição de número 4, a gente marca metade do programa, dá aquela pausa só pra tomar uma água e volta já já.
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10: Excelente terça, tá no ar o Curiosidades. Você sabia que nem toda tartaruga é igual? As terrestres são os famosos jabutis, enquanto as marinhas e de água doce dominam os rios e oceanos. Já os cágados são os versáteis, vivendo tanto na terra quanto na água. Cada espécie tem o seu papel fundamental no equilíbrio do nosso ecossistema. Proteja a natureza e admire esses tanques pré-históricos. Curiosidades fica por aqui e até mais!
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12: Confira agora a hora certa.
14: 7h59.
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0: Tô de volta por aqui na melhor do seu rádio pra trazer pra você aquela saudade gostosa. É hora da gente relembrar aqui no Blitz Retro.
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16: Vamos acionar a equipe do Minuto Goiás e conferir as notícias direto de mais uma região do estado.
17: Oi, gente! Hoje a nossa equipe fala direto de Rio Verde, onde uma das operações da Polícia Civil desarticulou uma quadrilha especializada em golpes virtuais milionários contra produtores rurais. Mas, ó, a ofensiva foi muito maior do que isso. A Polícia Civil de Goiás realizou operações simultâneas em 5 estados, com mais de 190 mandados de prisão contra investigados por tráfico de drogas, fraudes bancárias, estelionatos virtuais e organizações criminosas. Atenção para esses dados aqui. Desde abril, já tivemos 276 prisões e 443 ordens judiciais cumpridas, além do bloqueio de 235 milhões de reais em bens e valores das organizações criminosas. É inteligência, integração entre as forças de segurança e tecnologia no combate ao crime organizado. Assim, Goiás segue em frente no caminho seguro.
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14: Bate-papo com Bruno Peixoto.
19: Bruno, fala-se muito em transparência e na importância de dar transparência às ações. A Alego recentemente conquistou o selo diamante em transparência, aliás, pelo terceiro ano consecutivo. O que é que isso significa na prática para o cidadão goiano?
20: Significa que a Assembleia Legislativa do Estado de Goiás tem o selo máximo de transparência, respeito com o recurso do cidadão e da cidadã. Os deputados e deputadas atuam com transparência. A presidência, todo o recurso do duodécimo é prestado contas com transparência e o cidadão e a cidadã pode acompanhar, inclusive em tempo real, através do nosso aplicativo Deputados Aqui. Acompanhe o nosso trabalho pelas redes sociais. Bruno Peixoto, oficial.
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9: Oi, oi, oi, meninas, e aí? Terça-feira, estamos de volta por aqui. Quero saber se vocês também amam aquelas peças estilosas que nunca saem de moda. A Jardineira Jeans atravessou os anos 90 e continua sendo a rainha da praticidade no estilo street. Essa peça versátil conquistou o seu posto e não sai de cena, que combina com absolutamente tudo, do tênis casual a um salto. Use com camisas coloridas no verão ou tricô no inverno para um visual cheio de personalidade. É o clássico que a gente ama e não abre mão.
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Com muita fé em Deus, vamos trazer para todos os nossos ouvintes a oração da manhã. Oração Maria passa na frente. Maria passa na frente e vai abrindo estradas e caminhos, abrindo portas e portões, abrindo casas e corações. A mãe vai na frente e os filhos protegidos seguem seus passos. Maria passa na frente e resolve tudo aquilo que somos incapazes de resolver. Mãe, cuida de tudo que não está ao nosso alcance, tu tens poder para isso. Mãe, vai acalmando, cenerando e tranquilizando os corações. Termina com ódio, com os rancores, com as mágoas e as maldições. Mãe, tira teus filhos da perdição. Maria, tu és mãe e também a porteira. Vai abrindo o coração das pessoas e as portas pelo caminho. Maria, eu te peço, passa na frente. Vai conduzindo, ajudando e curando os filhos que necessitam de ti. Ninguém foi decepcionado por ti depois de ter invocado e pedido a tua proteção. Só a Senhora, com o poder do teu filho, pode resolver as coisas difíceis e impossíveis.

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1: Vocês precisam admitir alguma coisa.

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3: Opa, tô chegando por aqui com o nosso resumo de novelas. Eu já sei tudo que rola em A Nobreza do Amor, meus amigos. E agora, chegou a vez de eu contar pra vocês. Hoje, Kênia sofre com a ação de Jendal e acredita ter visto Dume entre os populares. Belmira descobre que seu pai é um cangaceiro. Alica declara seu orgulho pelas ações de Tonho. Graça aconselha Mirim a se aproximar de Diógenes e conseguir um espaço no banco. Virgínia engana Marta para prejudicar Alica. Akin, Dume e Ladissa planejam como se livrar de Pascoal. Fortunato convoca Diógenes, Casemiro e Mirinho à delegacia e anuncia que Fabrício é um golpista. Liderados por Akin, Dume e Ladissa, os rebeldes saqueiam a comida do palácio e Jendal se revolta.
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6: Confira agora a hora certa.
7: 8:34.
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10: Ô, minha consagrada, meu consagrado, bom dia mesmo pra todo mundo, hein? Estamos aqui mais uma vez com a graça de Deus nesta terça-feira, ia falar segunda, né? Hoje é terça-feira, dia 26 de maio e a lua crescente está firme e forte no signo de Libra, hein? Aproveite para parcerias, para fazer as pazes, para dialogar e para socializar, porque Libra tem muita relação com esses assuntos. Perfeito? Camila Ravanelli já está chegando e a partir de agora divulga o horóscopo do João Bidu para você. Vai lá, Camila, bom dia.
11: Muito bom dia, João. Terçamos, mais um dia aqui abençoado e claro, com esse momento especial, o horóscopo do João Bidu tá no ar. Ariana, Ariano, hoje é importante ter cautela com finanças e evitar impulsos de compras, tá? Nos relacionamentos, amanhã pode trazer desafios, mas à tarde promete mais harmonia e bom humor. No amor, evite provocações para manter o clima leve e saudável. Aproveite seu dia com equilíbrio. Sua cor hoje é preto e os palpites são 2, 29 e 20. Oi, Touro! Hoje, ó, cuidado ao lidar com o trabalho e finanças, evitando conflitos com a chefia para não perder a sua credibilidade. Nos relacionamentos, a paciência é essencial e a tarde promete harmonia. No amor, pratique a diplomacia para evitar mal-entendidos e fortalecer seu laço amoroso. Sua cor, amarelo-ouro, e os palpites para hoje são 10, 46 e 3.
12: Gêmeos.
11: Bom dia, Gêmeos! Hoje há sinais de instabilidade e isso pode afetar seu bem-estar e finanças. Então, ó, evite gastos impulsivos. Nos relacionamentos, paciência é fundamental para evitar conflitos, especialmente nas paixões. No amor, o clima melhora à tarde, trazendo mais harmonia e boas oportunidades para o seu coração. Sua cor do dia, azul claro. E os palpites para hoje são 25, 34 e 60.

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6: Confira agora a hora certa.
8: 8:49.
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4: O nosso entrevistado de hoje é o Dr. Heitor Camargo Gondim, ele que é nefrologista. Doutor Heitor, como é que vai? Bom dia.
5: Bom dia, Santos.
4: Doutor Heitor, como a diabetes pode afetar os rins?
5: A diabetes é uma doença que vem crescendo nos dia a dia e ela afeta silenciosamente vários órgãos. Da mesma forma que a diabetes afeta a visão, que pode deixar cego, afeta o cérebro, que pode dar o derrame, que é o AVC, afeta o coração, predispondo a um infarto, a diabetes também acomete o rim e hoje é uma das principais causas de insuficiência renal crônica, que é aquela insuficiência que leva o paciente, se ele não cuidar, a ter que fazer no futuro hemodiálise.
4: E o que fazer quando isso ocorre, doutor?
5: Primeiro é importante ter uma vida saudável. Pacientes que possuem vamos chamar de grupo de risco, né? Obesos ou que tem pais, irmãos, tios, avós que são diabéticos, tem que sempre durante o check-up com o clínico ou até mesmo com o nefrologista fazer o exame de glicemia para ver se diagnostica a diabetes. Baseado nisso, também solicitar ao clínico ou ao nefrologista a creatinina, que é um exame capaz de detectar se existe ou não alguma lesão no rim. E a partir daí a gente poder fazer a orientação, ou seja, todo paciente que tem grupo de risco para diabetes tem risco de desenvolver doença renal. Entra o fator hereditário e entra a obesidade, que são os principais fatores.
4: Doutor Heitor Camargo, muito obrigado e até amanhã.
5: Um abraço e até amanhã.
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4: Amiga, se você quer um look romântico com pegada moderna, então aposte na camisa branca de mangas bufantes e gola em V, combinada com uma calça jogger jeans super confortável. Aí você amarra um lenço no cabelo e finaliza com um chapéu para aquele toque borrô irresistível que tá bombando, né? E nos pés, minha lindona, uma sandália de salto blocado garante o estilo para qualquer compromisso. Arrase no visual, minha linda.
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8: Alô, alô, Câncer, ó, hoje cuide das finanças com atenção e evite confusões com amigos e familiares. Mantenha a paciência diante de conflitos, porque a Lua traz boas notícias na parte da tarde. Já no amor, evite ressentimentos e pratique o diálogo. As paqueras ganham força à tarde, então mantenha a harmonia. Sua cor, branco, e os palpites para hoje são 38, 45 e 11. Para você do signo de Leão, hoje o trabalho exige perseverança para vencer obstáculos e evitar conflitos matinais. Mas a tarde traz melhor entendimento com os outros, tá? Paciência é fundamental para manter o seu bem-estar. Já no amor, deixe o orgulho de lado e aproveite a noite para reforçar a sintonia com quem você gosta. Sua cor do dia, dourado, e os palpites para hoje são 57, 3 e 28. Virgem. Oi, Virgem! Hoje é dia de manter a calma e também de usar a sua disciplina para evitar atrasos e garantir a estabilidade financeira. No amor, seja mais paciente e adie conflitos para aproveitar melhor a tarde. Um dia de aprendizado e equilíbrio, melhorando o astral com esforço e compreensão, tá? Sua cor do dia? Violeta. E os palpites para hoje são 5, 4 e 32.
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12: Confira agora a hora certa.
13: 98.

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8: Chegou a vez do resumo da novela Quem Ama Cuida. Hoje Pedro procura Ademir e conta da gravidez de Bruna. Ademir é ameaçado. O carro de Pedro é fechado por outro carro de forma proposital e capota. Arthur pede Adriana em casamento e deixa claro que deseja que somente ela herde a sua fortuna. O médico informa a Carmita que Bruna será submetida a alguns exames. Elisa sente um mal-estar. Pedro reage quando o médico comunica que Bruna nunca esteve grávida. Adriana conta a Elisa sobre o pedido de casamento de Arthur. Pedro termina com Bruna. Adriana diz a Arthur que não pode aceitar a proposta de casamento e considera interromper o tratamento de fisioterapia. Otoniel invade a casa de Arthur e ameaça a vida do joalheiro diante de Adriana.
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1: Olá, meus queridos, tudo bem com vocês? Terça-feira chegou com receita leve, saborosa e daquele jeitinho saudável que a gente ama. Hoje eu vou te ensinar a fazer torta de maçã low carb. Os ingredientes são uma maçã, um ovo, uma colher de sopa de farinha de amêndoa, duas colheres de sopa de creme de leite, uma colher de chá de fermento em pó, manteiga ghee ou óleo de coco para untar, açúcar mascavo e canela a gosto. Modo de preparo: higienize a maçã, descasque e corte em fatias finas. Reserve. Em um recipiente, adicione o ovo, a farinha, o creme de leite, o fermento e bata com um mixer ou garfo. Unte uma frigideira com manteiga e esquente. Forre a frigideira com o adoçante e a canela. Disponha as fatias de maçã por toda a frigideira. Despeje a massa por cima. Tampe e deixe cozinhar em fogo baixo, por cerca de 7 minutos. Desenforme a torta e polvilhe canela.
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0: Confira agora a hora certa.
1: 9:25.
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3: Oi, gente, tudo bem com vocês? Que a sua terça-feira seja leve, produtiva e cheia de bons motivos para sorrir. O Pílulas de Felicidade tá chegando com um recadinho para você. Lembre-se que um desejo nunca desaparece. Ele apenas se renova a cada novo amanhecer, esperando a sua atitude. O que é seu está guardado, mas exige coragem para buscar.
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2: Confira agora a hora certa.
7: 9:50.
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9: Oiê, tudo bem? Boa terça-feira pra você que tá aqui na escuta, aguardando esse momento. Eu sou a Kelly Gomes e você aí sabia que sons altos e infecções de ouvido podem prejudicar a audição das crianças para sempre? É sim, viu? Fique então atenta ao acúmulo de cera e ao histórico familiar e garantindo que o check-up médico esteja sempre em dia. O diagnóstico precoce faz toda a diferença no desenvolvimento da fala e do aprendizado dos nossos pequenos, porque a audição é saúde, então cuida desse sentido com muito carinho. Fica sempre atenta, tá? Boa terça-feira para você e não sai da programação que hoje tá maravilhosa. Fica por aqui.
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11: Confira agora a hora certa.
5: Ativa.
12: 10:05.
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4: Libra.
1: Libriana, libriano, as emoções podem ficar tensas pela manhã. Então aposte na calma e na paz para preservar suas relações. No financeiro, mantenha a prudência e evite riscos. No amor, o astral melhora à tarde, então aproveite seu charme para conquistar. Confie no seu potencial, libriana e libriano. Sua cor? Prata. E os palpites para hoje são 56, 18 e 9.
4: Escorpião.
1: Para você do signo de Escorpião, hoje o clima familiar exige paciência para evitar conflitos, mas tudo melhora à tarde. No trabalho, foque no que depende de você e evite depender dos outros. No amor, seja discreto e paciente para superar os momentos turbulentos e fortalecer o seu relacionamento. Tenha calma e esperança. Sua cor do dia é cinza e os palpites para hoje são 26, 44 e 42.
4: Sagitário.
1: Sagitário, calma, porque amanhã exige atenção às emoções e possíveis conflitos. Já à tarde promete tranquilidade e avanços na vida amorosa. Mantenha sua paciência nos negócios e nas finanças e aproveite o momento para surpreender alguém especial, porque, ó, o amor está no ar. Sua cor do dia, pink, e os palpites para hoje são 23, 40 e 60.
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1: A Caixa já começou a pagar a terceira etapa dos valores desbloqueados do saque aniversário do FGTS. O dinheiro vai direto para as contas cadastradas no aplicativo do FGTS. Tem direito os trabalhadores que escolheram essa modalidade e tiveram um contrato suspenso ou encerrado entre janeiro de 2020 e dezembro de 2025. Quem não tem conta cadastrada pode sacar em agências lotéricas ou terminais de autoatendimento até o dia 1º de junho. No total, serão distribuídos 8 bilhões e meio de reais para cerca de 10 milhões e meio de trabalhadores. Para saber se tem valores a receber, é só acessar o aplicativo do FGTS.
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6: Conectado. Oi, hoje é segunda-feira, 25 de maio, dia do trabalhador rural. Parabéns aí a todos pela data. E eu tô chegando com uma edição fresquinha do Tech World pra você.
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6: O mundo da internet está prestes a viver um verdadeiro desafio global e quase ninguém está prestando atenção. Cientistas acabam de revelar que a maior crise de segurança digital de todos os tempos está batendo na nossa porta bem antes do esperado. Acontece que os novos computadores quânticos estão evoluindo tão rápido que vão conseguir quebrar as criptografias e proteções mais seguras do planeta em poucos anos. Isso significa que tudo o que protege as nossas contas em bancos, e-mails pessoais, prontuários de hospitais e até moedas virtuais corre o risco de ficar vulnerável. O grande problema nos bastidores é que atualizar a segurança de toda a rede mundial leva mais de 10 anos e nós não temos esse tempo disponível. Governos da Europa e dos Estados Unidos já ligaram um sinal de alerta máximo para tentar correr contra o relógio e evitar o pior. É a tecnologia avançando rápido demais e desafiando os especialistas a criarem novas barreiras de proteção o quanto antes.
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9: Confira agora a hora certa.
12: 10h27.
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7: E nesta segundona, dia do trabalhador rural, eu chego com mais uma edição do Tech World pra você.
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7: A ciência acaba de dar um passo gigantesco em direção ao futuro da robótica com cara de filme de ficção científica. Pesquisadores da Coreia do Sul criaram um músculo artificial inteligente que consegue se movimentar e sentir o toque ao mesmo tempo. Diferente dos robôs antigos que precisavam de sensores separados e cheios de fios para não quebrar as coisas, essa nova tecnologia imita os músculos humanos reais. Usando metal líquido e cristais especiais, o sistema consegue agarrar objetos delicados de forma autônoma e até adivinhar o tamanho e o peso deles. A novidade foi o grande destaque de uma importante revista científica e promete revolucionar a criação de braços mecânicos e próteses médicas avançadas. Com essa evolução, os robôs humanoides estão cada vez mais perto de interagir com o mundo de um jeito sensível e super seguro.
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0: Confira agora a hora certa. 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
4: 10h45.
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14: Sandy Júnior, amigo da gente, de tanto ouvir, resolvi também escrever e contar os detalhes da minha vida. Quando eu era uma criança, eu sofri muito nas mãos do companheiro da minha mãe, o meu padrasto. Ele maltratava a minha mãe e me maltratava também. O meu sonho era sair de casa, mas eu não queria sair sozinho, eu tinha que levar também a minha mãe. Mas aos 15 anos de idade, Sandes, eu passei a estudar à noite e trabalhar de babá durante o dia. E foi na casa da minha patroa que eu conheci o sobrinho dela. Eu era uma moça considerada bonita, alta, morena, olhos verdes e chamava a atenção de todos os homens. Só que eu sempre fui muito comportada, tive uma boa educação. Só que quando eu estava com 17 anos, fui morar na casa da minha patroa. Eu continuava a trabalhar como babá, estava concluindo o ensino médio, o segundo grau, e foi morar um sobrinho dela. Amor à primeira vista. De cara nos apaixonamos completamente um pelo outro. Ela sempre me considerou como uma filha. Me dava tudo do bom e do melhor. Comprava meus livros, meus cadernos, minhas roupas, meus calçados. Essa minha patroa, por eu cuidar tão bem dos filhos gêmeos dela, ela fazia tudo para mim. Me tratava como uma filha. Comecei a ficar com o sobrinho dela e terminei ficando grávida. Ela me considerava tanto como uma filha que falou: ó, você vai ter que casar. E ele dizia: tia, hoje em dia não tem isso mais não. Não, mas você vai ter que casar, que eu considero ela como se fosse minha filha. Ela cuida dos meus filhos tão bem. Ela é a segunda mãe dos meus filhos. Ela praticamente obrigou o sobrinho a se casar comigo e casamos antes. No começo ele me tratava muito, muito bem, super bem. Me ensinou muitas coisas. Tinha muita paciência comigo. Me dava também tudo do bom e do melhor, já que o pai dele era muito rico. E ele tinha do interior vindo para Goiânia para fazer o vestibular. Ele se preparou, fez e passou. E casamos. Casamos, um casamento estranho, a família dele não queria, Mas a minha patroa falou, não, vai ter que casar, e casamos. Logo nasceu o nosso filho. Com o nascimento do nosso filho, ele ficou estranho. Já não me procurava mais, não dava atenção para mim, sobra o nosso filho. E de repente, Sandes, eu descobri que ele tinha voltado com uma ex-namorada lá do interior, rica, do mesmo nível social dele. Eu falei, meu Deus do céu, onde eu fui amarrar meu burro? E não deu outra. Ele atendeu o pedido da tia, que também era a madrinha dele, e falou, tia, ó, eu casei, registrei a criança, mas foi um caso na minha vida, eu não sinto amor por ela. E o nosso casamento ali acabou. Mas ele não me deixou com a mão na frente e outra atrás. A família dele comprou um apartamentozinho, 2 quartos, sala, cozinha, banheiro, um prédio novo, e me deu de presente. Tipo assim, ó, prêmio consolação, e ele dá uma boa pensão para sustentar o nosso filho. Eu continuei os meus estudos. Eu também queria fazer uma faculdade. Terminei o 2º grau, fiz vestibular, passei. Estou fazendo o curso que eu sempre sonhei, que é fisioterapia, levando a minha vida. E graças a Deus, recentemente conheci um rapaz maravilhoso, colega de aula. Ele sabe de toda a minha história, que é esta que eu estou contando para você e para todos os seus ouvintes. Ele é muito apaixonado por mim. E eu estou começando a gostar dele e tenho certeza que vamos dar certo, Sandes. Somos do mesmo nível social. O nosso propósito é trabalhar, estudar, vencer na vida, casar e ter também a nossa família e os nossos filhos, já que ele considera o meu como sendo filho dele. Amigo da gente, aí está a minha história. Agora eu peço que você toque uma música muito bonita. É com o grupo Só Pra Contrariar, Amor Verdadeiro.

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4: Capricórnio. Alô, alô, Capricórnio. A prudência hoje é a sua melhor aliada. Controle os gastos e mantenha o foco no trabalho, mesmo diante de altos e baixos. Na parte da tarde, o amor tende a ganhar estabilidade e boas energias, reforçando conexões e emoções. Aproveite o dia com equilíbrio e otimismo. Sua cor, azul esverdeado. E os palpites para hoje são 32, 49 e 4. Aquário. Aquário, hoje mantenha calma e controle suas palavras em casa, especialmente no período da manhã. Ó, evite conflitos desnecessários, tá? Problemas emocionais podem afetar o seu bem-estar, mas a energia melhora depois do almoço, trazendo novidades para o amor e uma sintonia mais forte com o seu parceiro, tá bom, aquariana e aquariano? Sua cor? Laranja. E os palpites para hoje são 39, 37 e 55. Peixes. E para você do signo de peixes, evite fofocas e mantenha calma para evitar conflitos desnecessários. No trabalho, seja cauteloso ao lidar com o dinheiro, pensando bem antes de investir ou de gastar. O humor melhora à tarde, trazendo possibilidades de momentos emocionais no amor. Aproveite o dia com atenção às relações. Sua cor? Verde. Os palpites para hoje são 59, 32 e 33. E a dica para hoje é calma. Para todos os signos, a coisa tá meio conflituosa. Então, vamos ter calma. E amanhã, com certeza, eu tô de volta com mais um horóscopo do João Bidu. Até amanhã. Tchau, tchau.
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4: 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Agora, dicas pra você cuidar bem do seu amiguinho.
5: Atenção, hein, você, papai e mamãe de pets. Se o seu cão devora a ração em segundos, aposte nos brinquedos recheáveis para transformar a refeição em uma diversão cognitiva. Esse enriquecimento ambiental ajuda a gastar energia física e mental, combatendo o tédio e ansiedade de separação. Especialistas, inclusive, recomendam oferecer pelo menos uma refeição por dia dessa forma desafiadora. É saúde, estímulo sensorial e diversão, tudo no mesmo pote.
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2: Confira agora a hora certa.
12: 11:13.
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13: Vamos lá para a nossa receitinha de hoje, gratinado de couve-flor e linguiça. Ingredientes: uma couve-flor grande, dois gomos de linguiça calabresa fatiados, uma lata de creme de leite, um copo de requeijão cremoso, cerca de 200 gramas, 3 xícaras de chá de queijo mussarela ralado, meia xícara de chá de cerveja, um dente de alho amassado, duas colheres de sopa de molho inglês. Vou repetir, confere aí. Uma couve-flor grande, dois gomos de linguiça calabresa fatiados, uma lata de creme de leite, um copo de requeijão cremoso, cerca de 200 gramas, três xícaras de chá de queijo mussarela ralado, meia xícara de chá de cerveja, um dente de alho amassado, duas colheres de sopa de molho inglês. Modo de preparo: em uma panela, cozinhe a couve-flor inteira em água fervente por 10 minutos. Escorra e transfira para um refratário pequeno. Abra os buquês da couve-flor com cuidado. Coloque fatias de calabresa entre eles e reserve. Em uma panela, leve ao fogo médio, em banho-maria, o creme de leite, o requeijão, a mussarela, a cerveja, o alho e o molho inglês até derreter o queijo. Despeje essa mistura sobre a couve-flor e leve ao forno médio pré-aquecido por 20 minutos. Gratinado de couve-flor e linguiça, nossa receita de hoje. Até a próxima e bom apetite!
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14: É isso aí, amigos! Em nome de Xandão Produções, Terra Produções, música de André Andrade diferenciada pra vocês. Tira o pé!

0: aquele abraço carinhoso para você, para todos os nossos ouvintes. Até amanhã, quarta-feira.
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2: Todos nós somos responsáveis pelos nossos atos. Por que então desanimar pelo que os outros fizeram a você? Siga em frente, ainda que o mundo inteiro esteja contra você. Você há de vencer, mesmo que fique sozinho.
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3: Uma nova lei está mudando a proteção de crianças e adolescentes na internet. A lei chamada de ECA Digital traz regras mais rígidas contra crimes sexuais no ambiente digital, incluindo o aliciamento online e o cyberbullying. Uma pesquisa do Instituto Child Fund mostrou que 54% dos adolescentes brasileiros já sofreram algum tipo de violência sexual pela internet. Mas 94% deles não sabiam como denunciar. A lei exige verificação de idade nas plataformas digitais, vincula contas de menores de 16 anos a responsáveis adultos e facilita a remoção de conteúdos ilegais. A fiscalização ficará a cargo da Agência Nacional de Proteção de Dados. Para denunciar violações contra crianças, ligue para o Disque 100, para o 190 ou procure o Conselho Tutelar mais próximo.
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2: Número 8. Danilo e Davi. Apaga, apaga, apaga.
3: Eu acho que você tem que mandar aquela mensagem. Mas manda o que tá no seu coração.
4: Porque se fosse eu falaria mais ou menos assim.
5: Ei, boa noite. Antes de te bloquear, eu só vim te dizer que a partir de hoje pode tocar o terror, fazer o que quiser fazer. A boca é sua, curte sua farra, sinto mais nada.
3: Não, apaga, apaga, apaga.

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1: 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Número 6. Fernando e Sorocaba. Já vai sabendo. Participação Murilo Rufi.
2: Você tem o tempo que quiser pra pensar.

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2: Confira agora a hora certa.
3: 11:46.
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6: Número 5. Jorge Mateus. Haverá sinais. Participação Laona Prado.

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2: Número 1. Diego e Arnaldo. Vai cair água. Participação: Zé Neto e Cristiano.
3: Oh, Rio Preto. Já Diego, Arnaldo, Zé Neto e Cristiano junto e misturado, hein?
4: Essa é complicada.
3: Nunca aconteceu comigo. O que aconteceu foi inédito, nem eu acredito.
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5: Vamos acionar a equipe do Minuto Goiás e conferir as notícias direto de mais uma região do estado.
6: Oi, gente! Hoje a nossa equipe fala direto de Rio Verde, onde uma das operações da Polícia Civil desarticulou uma quadrilha especializada em golpes virtuais milionários contra produtores rurais. Mas, ó, a ofensiva foi muito maior do que isso. A Polícia Civil de Goiás realizou operações simultâneas em 5 estados, com mais de 190 mandados de prisão contra investigados por tráfico de drogas, fraudes bancárias, estelionatos virtuais e organizações criminosas. Atenção para esses dados aqui. Desde abril, já tivemos 276 prisões e 443 ordens judiciais cumpridas, além do bloqueio de 235 milhões de reais em bens e valores das organizações criminosas. É inteligência, integração entre as forças de segurança e tecnologia no combate ao crime organizado. Assim, Goiás segue em frente no caminho seguro.
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Agora são 12h04. Iniciando o programa Cristo em Seu Lar, da Igreja Evangélica Assembleia de Deus de Madureira, na direção do pastor Divino Simões, desejando a você um dia excelente na graça e na paz do nosso Senhor Jesus Cristo. Dia abençoado este que o Senhor fez para que nós nos alegrássemos nele, e nós alegramos na certeza que com a mão do Senhor nós vamos escrever uma ótima história, um dia de alegria, um dia de paz e de misericórdia. É esse o desejo do meu coração para a sua vida. Onde quer que você esteja aí, no seu trabalho, na sua casa, onde quer que você esteja, que as bênçãos o Senhor esteja te alcançando e te conduzindo em nome do nosso Senhor Jesus Cristo.

Nosso Deus é grandioso, vitorioso. E Ele quer fazer de você um

Palavra do Senhor aqui no texto de Tito, uma das cartas, bem pequenininha do final da Bíblia, no capítulo 1, versículo 15, diz assim: tudo é puro para aquele que é, para os que são puros, mas tudo é impuro para aqueles que são impuros. É um texto bem simples, mas que fala muito ao coração, né? Tudo é puro para quem é puro, mas aqueles que têm a malícia, esses vê tudo com impureza. É impressionante como a palavra de Deus, ela revela a santidade de Deus. Esses dias eu vi um líder religioso falando que para os protestantes a Bíblia é resposta de tudo. Na verdade, a Bíblia não é resposta de tudo, mas ela nos revela a Deus e ela revela a vontade de Deus para nós. E consequentemente, à medida que a palavra de Deus ela revela a verdade de Deus, a gente tem um entendimento daquilo que é certo e que é errado. Aquilo que a palavra de Deus nos conduz no nosso coração para a santidade, para a separação, para que quebra toda a malícia, para que quebra toda a maldade do nosso coração, essa é uma verdade que a gente não pode refutar. Não tem como a gente repartir, né, separar Deus de santidade. Deus, ele é santo, ele requer de nós. Deus, ele é justo, ele requer de nós. Deus, ele é amor, ele requer de nós. Mas o Senhor, ele é fogo, abrasador. O Senhor não permite com que determinadas coisas nós venhamos a viver com ela e nós devemos aceitá-las, porque são coisas impuras e sujas. Nós aprendemos assim pela palavra de Deus. E o Senhor, ele não faz isso, não é porque ele é um Deus caprichoso, não. É porque ele tem zelo por nós. E tudo aquilo que é impuro contamina. Tudo aquilo que é errado, ele nos faz é requerer nos erros, isso é óbvio, né? É igual a verdade de Deus, ela é verdade. Não existem verdades relativas, a verdade ela é pronta. E eu gosto muito do livro de Cantares, porque se a gente for ver o livro de Cantares, ou Cântico dos Cânticos, ele fala de malícia, de um amor do rei Salomão com a sua concubina sunamita, né? Ele fala, se você quiser ler com seus olhos humanos, mas se você quiser abrir os seus olhos espirituais para entender, ele é uma revelação do que se chama Jesus e a igreja, do que se chama a separação de Jesus e sua noiva. Essa paixão, ela não é para descrever uma paixão humana. Tem muita gente que acredita que é literal, mas o livro de Cantares, ele é um livro poético, que ele traz uma revelação tremenda. A revelação, ela é quando o salmista, ou quando o escritor, no caso do livro do Cântico, é um livro poético, é quando o escritor, ele escreve nas suas intenções, mas ele está trazendo uma revelação. Eu não sei se Salomão, ao escrever o livro de Cantares, ele estava entendendo a revelação. Da mesma forma que eu não sei que o rei Davi, quando estava escrevendo os salmos, que ele fala que as suas mãos estão de conjuntada, ele fala que os seus amigos rasgaram as suas vestes e ele foi traído pelos seus amigos, né? Que fala que as suas mãos foram perfuradas e o seu coração derreteu como a cera. Quando ele estava falando isso, eu tenho certeza que o rei Davi não estava pensando que se tratava do Messias. Ele estava falando de uma dor, ele estava falando de uma dor que ele estava vivendo. Mas só que nós sabemos que o rei Davi nunca teve as suas mãos perfuradas e nem foi perfurado do seu lado. Mas quando ele escreveu esse salmo, ele estava simplesmente profetizando daquilo que ele não conhecia. Eu creio que Isaías, ao escrever o capítulo 53, dentre outros capítulos que ele escreveu, ele não sabia bem do que ele estava falando. Ele sabia que ele estava falando sobre o Messias que viria, mas ele não sabia, não entendia que ele estava falando de Jesus. Então, os seus profetas, os heróis da fé, eles sabiam de coisas que o Senhor revelava para ele, mas ele não sabia de coisa que estava por vir e que às vezes através de suas bocas estavam falando. Da mesma forma que o Senhor toma um profeta hoje em dia, às vezes uma pessoa começa a falar do amor do Senhor e ele não sabe bem do que ele está falando, mas ele está tocando o seu coração, porque quem está por detrás daquela revelação não é um homem. O que está por detrás daquele entendimento não é o próprio Deus. E o Senhor, ele conhece o coração de quem fala e o coração de quem ouve. E Deus, ele usa às vezes os nossos lábios para passar. E esse texto aqui, do livro de Cantares, ou Cânticos dos Cânticos, ele é um livro lindo, que ele retrata do amor de Cristo pela igreja. O momento que a igreja vive. E a igreja do Senhor, que eu digo, não é a igreja Assembleia de Deus, não é a igreja Batista, não é a igreja Católica. A igreja é aquele povo que ama a Deus e que vive segundo a sua vontade, que vive uma vida debaixo da sua graça. São pessoas que são lavadas pela veste do Cordeiro. Nós somos membros, nós somos parte do corpo de Cristo. E esse corpo de Cristo é a igreja do Senhor. E essa igreja do Senhor, ela é aquela que persevera, é aquela que vence, é aquela que diante das dificuldades ela marcha, é aquelas que na presença do seu amado, elas
sente a sua força. E esse texto aqui no capítulo 3 de Cantares, ele fala algo poético, onde Salomão está falando para a sua sunamita, mas o Espírito Santo está falando para a noiva do Cordeiro, e a noiva do Cordeiro está falando para o próprio Cordeiro. Vê se você que tem ouvidos, que entenda. Você que tem ouvidos, entende a voz do Espírito, que entende. De noite, em minha cama, busquei aquele que ama minha alma, busquei-o e não o achei. Levantar-me-ei, pois, e rodearei a cidade pelas ruas e pelas praças. Buscarei aquele a quem ama minha alma, busquei e não achei. Acharam-me os guardas que rondavam pela cidade. Eu lhe perguntei, vistes aquele a quem ama a minha alma? Apartando-me eu um pouco deles, logo achei aquele a quem a minha alma ama. Agarrei-me a ele e não o larguei, até que introduzi ele na casa da minha mãe, na câmara daqueles que me gerou. Conjuro-vos, ó filha de Jerusalém, pela gazela e servas do campo, que não acordeis nem desperteis o meu amor, até que queira. Quem é esta que sobe do deserto como a coluna de fumaça, perfumada de mirra, de incenso e de todos os pós dos mercadores? A palavra do Senhor poderosa aqui está falando de uma noiva, de uma mulher apaixonada procurando o seu amado, que ela não sente paz. Está falando de um povo que clama pelo seu amado, porque a igreja do Senhor, sem a presença do noivo, sem a presença de Jesus, ela não é nada. Você pode ter os seus louvores, você pode ter os seus cânticos, você pode ter a sua pregação, pode até a pregação que fala do noivo, mas se a presença do noivo não estiver notória ali naquele lugar, não é nada. Então, devemos procurar pelo amado das nossas almas, que é Jesus Cristo. Quantas vezes nós participamos de festas que falam do nome do Senhor? Quantas vezes nós declaramos em situações em que nós estamos achando que estamos cheios da presença do Senhor e o Senhor não está presente? É preciso que nós venhamos a buscar ao Senhor, porque a presença do Senhor, ela nos constrange. A presença do Senhor é revelada pelo Espírito Santo. Nós vemos nos evangelhos as parábolas das 10 virgens e que fala que 5 carregavam azeite em suas botijas e puderam entrar para o lugar da celebração do casamento. E nós vemos que nas botijas havia o azeite. Esse azeite representa a presença do Espírito Santo. E nós devemos invocar esse Espírito Santo que nos apresenta o noivo. Nós devemos apresentar que os guardas que estão nas praças, as pessoas que estão ali declarando a chegada do noivo, nós devemos procurar, mas a busca do amado das nossas almas, ele causa pela busca. Quando você busca o Senhor, a palavra de Deus, ela fala, o Senhor, ele é galardoador daqueles que buscam. A palavra não está dizendo, ah, é daqueles que encontram. Quantas vezes você dobra os seus joelhos para orar, você clama ao Senhor, você chora na presença do Senhor, às vezes você sente até aquele prazer da presença do Senhor, mas nós nunca falamos que nós encontramos o Senhor de forma literal. A nossa busca pelo Senhor, enquanto houver vida aqui, nós estaremos sempre ansiosos pela presença dEle. E essa ansiedade, essa fome, essa necessidade de ter Deus, de nos relacionarmos com o nosso Senhor Jesus Cristo, de ter aquele amado, de ter um vazio na nossa alma que deve ser preenchido, e nós sabemos que deve ser preenchido por Jesus, isso vai acontecer. Mas o importante é que haja fome, o importante é que haja sede pelas coisas de Deus. Existem pessoas que estão tão saciados das coisas do mundo, estão tão saciados do nosso dia a dia, que não sentem necessidade de buscar a Deus. E a hora é agora, é hora de buscar a Deus. E a palavra do Senhor, ela fecha esse texto, é lógico que esse texto vai mais alguém, é que ela fecha, que logo depois, quando ela encontra o amado, diz assim, quem é esta que sobe do deserto com uma coluna de fumaça, perfumada de mirra, de incenso, de todos os pós dos mercadores? Aqui está falando que a igreja que é cheia de Jesus, ela é a igreja triunfante, é uma igreja perfumada, ela é uma igreja que anda no lugar do deserto de uma forma poderosa. Poderosa por quê? Porque o lugar do deserto é o lugar do sofrimento, mas aqueles que estão com Cristo Jesus marcha. Aqueles que estão em Cristo Jesus não tem tempo de reclamar, porque eles estão cheios da presença do Senhor. Diante das lutas, das dificuldades, a igreja do Senhor simplesmente marcha. Não importa se não é um bom presidente, não importa se não é um tempo bom, não importa se é um tempo de atrocidades, não importa se é um tempo de Covid ou o que seja, a igreja do Senhor sempre marcha. Por quê? Porque o noivo está segurando pelas suas mãos, ela está
amparada no estandarte do Espírito Santo. Tem outra parte desse texto aqui que fala que a noiva está subindo fraquejando, a noiva está subindo com seus joelhos trementes, a noiva está subindo com a sua mão desconjuntada. Somos nós quando nós não sentimos a presença do Senhor. Nós marchamos, mas sem sentir a presença do Senhor. Mas isso não significa que ele não está, porque Jesus ele declarou que ele estaria conosco até a consumação do século. E eu vim com essa palavra aqui para falar para você, meu irmão e minha irmã, talvez você acha que está distante demais do Senhor, talvez você acha que o Senhor já deixou você de lado, talvez você acha que você não merece Deus, talvez você acha que a sua vida, por fato de você não viver uma vida religiosa, você está muito distante do Senhor. E eu quero dizer uma coisa, tudo que você tem, o reconhecimento das suas falhas, das suas imprecações, dos seus defeitos, elas são verdadeiras, como também é para mim, como também é para qualquer um. A Bíblia fala que não há um justo, não há um sequer, mas em nós está o benefício de buscar a presença desse nosso amado. Em nós está o benefício, o anseio, o desejo de nos alimentar da presença do Senhor, porque nós não nos satisfazemos por nenhuma outra coisa senão cumprir a vontade do Senhor. As escrituras sagradas, elas revelam Jesus. Quando nós lemos as escrituras sagradas, nós somos, para nós é revelado Jesus. É muito bom que o meu pastor fale para mim de Jesus. É maravilhoso quando o presbítero, o evangelista, o missionário fala para mim de Jesus, mas é mais maravilhoso quando eu leio a palavra de Deus e o próprio Espírito a revela para mim. O próprio Espírito a revela e não só revela, mas ele testifica na boca de pessoas. Por isso que nós devemos buscar o anseio com anseio, por isso que nós devemos buscar o Senhor pelas madrugadas, pelas praças, em todo lugar, porque o amado das nossas almas é quem sacia o nosso ser. Você vai conseguir os seus benefícios, aquele desejo do seu coração. Você está fazendo uma campanha na igreja, o que seu coração desejou de questões financeiras, de questões de realizações profissionais, de realizações emocionais, isso aí tudo pode acontecer na sua vida, mas o único que vai te saciar é a presença do nosso Senhor Jesus Cristo, é a presença do Senhor te enchendo de graça e de favor. Medite sobre essa palavra, que a palavra do Senhor ela vem adentrar, porque o Espírito Santo ele está falando para você agora. O Espírito Santo está no seu interior. Aí você fala assim, ah, mas eu sou tão sujo, eu tenho tanto defeito, eu fiz tantas falhas ali. Eu quero dizer uma coisa, que o Espírito Santo ainda está em mim e em você. O Espírito Santo ainda está na nossa vida. Ele está nos convidando para que nós venhamos a deixar aquilo que é sujo, aquilo que é ilegal, aquilo que é fanático, aquilo que é mal, aquilo que é perverso, aquilo que é malicioso, aquilo que é mal. Ele está pedindo para nós deixarmos na nossa vida, porque ele quer fazer morada plena. Ele quer ser o dono de nós. O Espírito Santo ele ainda vem na nossa vida como um hóspede. E o hóspede, você coloca ele como você quer, onde você quer, dentro da sua casa. Talvez você pode colocar o hóspede da sua casa naquele quartinho lá dos fundos. Talvez você pode arrumar um lugarzinho para ele dormir na sala ou um lugar de aconchego. Mas o nosso Espírito Santo, é necessário que nós venhamos a convidá-lo para que ele esteja no principal lugar da casa. Para que ele esteja na nossa casa interior, no nosso ser. É necessário que ele venha entrar nos lugares mais profundos, ali nos lugares onde eu guardo as cobertas, no lugar onde eu boto as gavetas, onde está inerente, onde as teias de aranha estão, nos lugares onde eu acho que ninguém visita. É necessário que o Espírito Santo visite para que ele mude todo o quadro, porque o Espírito Santo ele apresenta para nós Jesus, e Jesus é a luz do mundo. E a partir do momento que a luz do mundo está na nossa vida, ele está nos compartimentos fechados do nosso ser, ele abre com a sua luz e faz ver em nós o que há de errado. Ele faz ver em nós o que precisa ser mudado. Ele faz ver em nós aquilo que precisa ser arrancado. E é interessante que quando você está confabulando o pecado, está vivendo em pecado, e você está vivendo ali de uma forma escondida, aquele pecado atrai prazer, atrai alegria, mas agora quando isso é revelado ao seu coração de uma forma intensa, aquilo traz vergonha, porque você entende que você está fazendo a coisa errada. A mente cauterizada, um coração cauterizado, é
aquele coração que não se importa mais com o pecado, que não acha, que não vê erros mais. Ah, nada a ver, eu posso viver desse jeito. Eu quero dizer uma coisa, meu amigo e minha amiga, se você está vivendo assim, você está com a sua mente cauterizada, porque o Espírito Santo de Deus, ele é o dono da nossa vida. Ele não quer que você viva do seu jeito, mas do jeito dele. Você sabe por quê? Não é porque ele é caprichoso, não, mas porque ele é o Criador e ele tem a fórmula de fazer direito. Ele tem a fórmula de fazer legal. Ele tem a forma de fazer a forma certa. E é isso que o Senhor te convida para que você traga para a sua vida. Nós, muitas vezes, nós estamos entristecidos, nós estamos passando por situações difíceis, sofrimento, às vezes aí como essa tsunamita estava nas suas camas, na sua cama, que ela não conseguia dormir mais no lugar lá do aconchego, porque não havia possibilidade de sono. Talvez as suas madrugadas, as suas noites estão muito tribuladas, muito difíceis. Sabe por quê? Porque você precisa encontrar o amado da sua alma, Jesus. Você precisa encontrar Jesus na sua vida. Começa a ler a palavra de Deus quando você se sentir atribulado. Começa a buscar a palavra de Deus quando você se sentir atribulado. Começa a cantar louvores de adoração quando você se sentir atribulado. Começa a convidar Jesus para estar na sua vida, na sua casa, adentrando nos lugares, porque toda parede, toda barreira, toda ação contrária vai ser quebrada em um nome do Senhor Jesus. A presença do Senhor Jesus, ela está gritante para que você a ouça. E me chama a atenção que quando o Senhor adverte lá no livro de Apocalipse para as 7 igrejas ali que estão passando por dificuldades e por lutas, ele adverte: quem tem ouvido, ouça o que o Espírito diz à igreja. O Espírito está falando para você. O Senhor, ele está falando com você e você está teimando em não querer ouvir. Qual é a voz que você está ouvindo? Você está ouvindo a voz de quem? Quem é que está falando ao seu coração? Quem é que está dizendo para você o que deve ser feito, o que não deve ser feito? Que você possa meditar sobre essa realidade e ouvir a voz de Deus. Ah, mas irmão Marcos, como é que eu vou fazer para ouvir a voz de Deus? Cala a sua. Cala as vozes que vêm falado para você. Cala as vozes que te entristecem ou que te alegram pelos prazeres, pelas besteiras desse mundo. Começa a buscar a voz de Deus na sua vida. Começa a usar a voz, a palavra do Senhor, para que ela venha revelar a você a voz do Senhor. O Senhor ainda fala nessa última hora e a voz do Senhor é audível. A palavra de Deus diz que a voz de Deus, ela é como o som de mil águas, ela é como o som de trovões. Mas o Senhor não está falando para você com a voz de Deus audível por mil águas e por trovões. Ele está falando agora com a voz mansa e suave, que é a voz do Espírito Santo, que fala para você de uma forma audível, porque se você quiser tampar, você tampa. Se você quiser não ouvir, você não ouve. Mas só que isso aí é para arrependimento seu, é para mudança da sua vida. Você pode ignorar agora, mas vai ter um tempo que não vai poder ignorar mais. E o Senhor está te chamando para que o Espírito Santo seja o centro da sua vida. Está te chamando para que ele seja o centro de você. Que você possa estar ouvindo a voz do Senhor falando o seu coração, enchendo a sua vida de graça, enchendo a sua vida de favor, enchendo a sua vida de amor de Deus, porque quanto mais nós conhecemos de Deus, quanto mais nós sabemos de Deus, quanto mais nós conhecemos o coração de Deus, mais nós entendemos que Ele nos ama e que Ele separou um lugar de vitória para nós. Nós nos afastamos daquilo que se chama pecado, nós nos afastamos daquilo que se chama iniquidade, nós nos afastamos daquilo que se chama transgressão e nós nos unimos ao Deus Criador, porque o Senhor, ele é santo e ele requer de nós santidade. O nosso Deus, ele é justiça e ele é bondade, e ele requer de nós justiça e bondade. E à medida que nós vamos nos entrelaçando, buscando essa intimidade com o Senhor, buscando em ser mais achegados no Senhor, nós vamos sendo transformados, nós vamos sendo transformados e nos tornamos. É impressionante que quando a tsunamita encontra o seu amado, ela leva para casa da mãe dela. No caso, quem é a nossa mãe? É a igreja do Senhor que nos disciplina. Porque na casa do Senhor, onde nós estamos, a presença do Senhor tem que ser notória. Porque não adianta você ter uma vida na igreja, você viver aí com seus sacerdotes, com seus líderes religiosos, com seus pastores, se você não tem uma intimidade com Jesus, se você não busca conhecer a Jesus. Ele é o fundamento da nossa história. Aí você diz assim: ah, mas é possível viver uma vida de igreja sem Jesus? É possível sim. É possível sim. Você está participando de um grupo, vivendo com os irmãos, numa comunhão com os irmãos, mas sem a presença de Jesus. E eu te convido para que você busque a presença do Senhor. Aí você fala assim: como é que eu vou saber? Procura no seu interior.
Procura no seu interior, porque eu tenho certeza que o Senhor está revelando para você. O Senhor vai se revelar para você no nome do Senhor Jesus. Creia nessa verdade do Senhor em nome do Senhor Jesus. Vocês vão ouvir agora Isaías Saad, Ousado Amor.

Quero mandar um alô especial aí para dona Margarete, para o Simão, desejando um dia abençoado. José Rodrigues também. Mandando um alô especial aí para Maria Lúcia, lá de Nova América, e o hino que ela pediu aí, de Elaine de Jesus, Quem Chora para Deus.

Quero mandar um alô especial aí, um dia abençoado para a professora Elaine Oliveira, minha amiga querida, que o senhor abençoe seu dia de trabalho e o dia de toda a sua família, te enchendo de graça. E aí vai para você, o hino do Isaías Saad, Bondade de Deus. Um dia abençoado para você e sua família e para seus aluninhos também, né? Dia de bênção para a turma da tarde aí do Colégio Santa Marina.

Ah, eu quero lembrar você que logo mais às 19h30 nós temos o culto abençoado na Igreja Assembleia de Deus, o culto de ensino. O culto de ensino é um culto onde a palavra do Senhor ela é mostrada, ela é revelada de uma forma sistemática. O pastor Divino Simões passa as terças-feiras em consagração para que o Senhor venha falar com ele e trazer uma palavra que é para o enriquecimento do coração daqueles que vão assistir, né? O Senhor ele tem esse propósito com a vida da gente. Então quando o profeta, quando o ministro da palavra ele se coloca à disposição, só pode vir coisas boas da presença do Senhor. Que você possa participar desse culto às 19h30, que é o culto de ensino, onde a palavra é ministrada de uma forma sistemática e poderosa. Assim, com versículos bíblicos declarado ali, você pode pegar os versículos e ver sobre o tema do estudo e levar para sua casa para que você possa estar ali remoendo depois, né? Eu gosto sempre de falar em remoer, porque nós sabemos que as ovelhas do Senhor são ruminantes, e os ruminantes são aqueles que se alimentam e depois vai remoer dos verdes pastos. Graças a Deus, essa alusão ela é bíblica, né? Nós entendemos aí, e é por isso que a palavra de Deus ela vem para nós como os verdes pastos, e nós nos alimentamos e depois nos meditamos nela. E nesse culto de terça-feira, você tem a possibilidade de se alimentar e depois rever a palavra através do estudo que foi feito. A palavra de Deus ela é palavra de poder, a palavra de Deus ela é palavra de vitória, a palavra de Deus ela é palavra de libertação, e esse culto é onde a palavra é ministrada de uma forma poderosa, aí onde o poder de Deus se manifesta em nome do Senhor Jesus. Então você já sabe, logo mais às 19h30 é hora de você estar na Assembleia de Deus, tendo com o pastor Divino Simões, ouvindo uma palavra que vem do alto da presença do Senhor, para que eu e você possamos nos alimentar dela, né? Vocês vão ouvir agora o Alisson Santos, Se Eu Não Te Ouvir.

Deus tem despertado e tem levantado homens e mulheres, jovens, crianças, para serem usados. Usados pelo Senhor Jesus nesse tempo, nessa geração.

0: Quantos apaixonados nós temos aqui? 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
9: A Odebrecht, que foi a maior construtora da América Latina, está voltando a participar de leilões de rodovias federais no Brasil. A empresa ficou anos de fora das licitações do governo depois que estourou o escândalo da Lava Jato, que revelou um esquema enorme de corrupção envolvendo obras públicas e propinas. Depois de acordos com as autoridades e com a situação judicial mais resolvida, a companhia agora está de volta à briga por contratos para construir e administrar estradas federais. Esses contratos movimentam muito dinheiro e são importantes para o desenvolvimento do país. A volta da Odebrecht ao mercado público é um sinal de que a empresa está tentando se reerguer depois de anos em crise. O assunto divide opiniões. Tem gente que defende a segunda chance e tem gente que ainda desconfia. O mercado de infraestrutura está de olho nos próximos passos da companhia.
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15: Simplificar a vida é o segredo para ser feliz. Coloque fé no comando e cuide de quem cuida de você. Eternize momentos bons. Descarte o que não soma e foque nas metas que realmente importam. Aquele objetivo que parece impossível pode estar a apenas um passo de distância. Não deixe para amanhã. Viva com intensidade agora, porque o presente é um presente.
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1: Olá, olá, gente boa. Sejam muito bem-vindos e bem-vindas ao nosso Charme, que a partir de agora faz parte da sua vida nessa terça-feira maravilhosa. Vamos juntos em mais uma seleção bem especial. Começando então com o Guilherme Wesley Safadão. Hoje, dia 26 de maio de 2026, terça-feira incrível. E bora curtir Mentirosa.
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0: Amiga, se você quer um look romântico com pegada moderna, então aposte na camisa branca de mangas bufantes e gola em V, combinada com uma calça jogger jeans super confortável. Aí você amarra um lenço no cabelo e finaliza com um chapéu para aquele toque borrô irresistível que tá bombando, né? E nos pés, minha lindona, uma sandália de salto blocado garante o estilo para qualquer compromisso. Arrase no visual, minha linda.
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0: E agora tem Isa pra cantar pra gente aqui no Charme Mole.

0: Até Fred e Fabrício, encerrando a primeira sequência, tem muito charme pra rolar. Fica conosco.
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5: Olá, tudo bem com vocês? Eu sou Priscila Pera e vai começar o Flash Star. Tudo que tá rolando na vida dos famosos. Fátima Bernardes resolveu chutar o balde da correria e se dar um presentão. Aos 63 anos, a apresentadora usou o Instagram para contar que viajou para o interior da Inglaterra para um retiro de leitura de 5 dias. Chique e silencioso, do jeitinho que ela queria para desacelerar. Fátima revelou que é a única brasileira do grupo que conta com mais de 11 mulheres, todas americanas e apaixonadas por literatura. A rotina delas é pura calmaria. Elas tomam café e jantam juntas para debater sobre livros. E durante o dia passeiam por cidadezinhas fofas e visitam livrarias locais. Ela até contou uma curiosidade de cinema. O lugar onde ela está hospedada tem 3 bibliotecas antigas que são ligadas por túneis subterrâneos para os estudantes passarem. E o retiro deu tanto resultado que a jornalista devorou o livro Reparação, que tem mais de 400 páginas em tempo recorde. Fátima contou que o segredo foi o detox digital. Fazia tempo que eu não lia tão rápido. O telefone não toca, os espaços são super silenciosos, cercados de livros. Isso faz a gente ficar realmente focada, disse ela. Que delícia de férias, hein? Bem intelectual, bem à la Fátima Bernardes. Esse foi o seu Flash Star, que volta já já.
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3: Confira agora a hora certa.
4: 1:28.
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7: Olá, queridos, já estamos de volta e vem chegando agora Diego e Arnaldo e Zé Neto e Cristiano.
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8: Oh, Rio Preto. Diego, Arnaldo e Zé Neto e Cristiano junto e misturado, hein?

0: seu sucesso vai cair água. É o som do Charme que tá começando mais uma sequência maravilhosa. Estamos no segundo bloco e agora vem chegando As It Was, sucesso de Harry Styles, lançado em 2022 no álbum Harry's House. E essa música foi um sucesso global, alcançando o topo das paradas em 45 países. É um sonsaço pra gente recordar, né? Bora com As It Was.
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1: Luan Santana e Léo Foguete. Luan City Fest.

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1: Luan Santana com Léo Foguete, encerrando essa sequência maravilhosa. E já já tem encontro com o passado com duas canções, meus amigos. Vocês vão se arrepiar, hein?
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2: 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Eu tô de volta por aqui na melhor do seu rádio com mais uma

0: para o Bet Awards 2026 saiu. E quem manda no pedaço este ano é a Cardi B. A rapper lidera a premiação com 6 indicações, brilhando em categorias de peso como álbum do ano por Am I the Drama, melhor artista feminina de hip hop e na escolha do público com Outside. Logo atrás, Kendrick Lamar e Mariah The Scientist vêm colados com 5 indicações cada um, enquanto nomes como Doja Cat, SZA e Bruno Mars também garantiram suas vagas na disputa. Para agitar ainda mais a edição deste ano, traz 2 categorias inéditas para celebrar a moda e o mundo digital: o The Fashion Vanguard Award, com divas como Zendaya e Rihanna e também Beyoncé no páreo, e o The Pulse Award, focado nos criadores de conteúdo da internet.
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3: Confira agora a hora certa. Ativa.
6: 1:44.
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8: Amigos do meu coração, eu separei agora 2 canções lindíssimas, 2 clássicos do rock, pra gente recordar no momento flashback. Prepara o coração que a surpresa vai ser de arrepiar.
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8: Vou trazer pra você então, pra começar o flashback, o sucesso de Elton John, Sacrifice, e depois tem Queen pra você.
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1: Esse é o som de Queen, meus amigos. É a nossa bela recordação lá do fundo do baú, um classicão daqueles do nosso rock que a gente ama em qualquer momento. Quando ele toca, todo mundo para pra ouvir. É uma obra de arte, né? Queen aqui no Flashback. Também curtimos Elton John, deixando agora o sucesso do passado pra trás e voltando ao presente com Ela Não Tá Sendo Ela.
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0: Encerrando mais uma bela sequência e já tem mais uma seleção de arrepiar aqui no Charme.
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3: A vontade dos brasileiros de gastar chegou ao ponto mais alto em 11 anos. Um levantamento recente mostrou que as famílias estão mais animadas para comprar do que em qualquer momento desde 2014. Esse índice mede o quanto as pessoas estão dispostas a abrir a carteira para comprar produtos e serviços no dia a dia. Quando o número sobe desse jeito, é sinal de que o consumidor está mais confiante com o próprio bolso. Especialistas apontam que a geração de empregos e uma renda um pouco mais estável estão por trás desse resultado. Para o comércio e para quem tem negócio próprio, esse aquecimento é uma boa notícia. O dado foi divulgado pelo Poder 360 e chama a atenção pelo tamanho do avanço registrado ao longo dos últimos meses.
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5: Terça-feira eu tô chegando por aqui com mais uma dica econômica para você. Ensinar a educação financeira para as crianças pode ser pura diversão através da leitura. Obras como A Turma da Mônica e O Menino Maluquinho explicam como cuidar do dinheiro com uma linguagem super acessível. Além de preparar o futuro dos pequenos, você aproveita esse momento lúdico para fortalecer os laços em família. Ler é investir no conhecimento desde cedo. Ótima terça-feira para você, um grande abraço e até a próxima dica.
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1: 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Confira agora a hora certa.
7: 2:03.
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10: Charme já está de volta, meus amigos. Prepare o coração que Simone Mendes vai abrir sequência.
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0: Som de Miley Cyrus pra você. E o sucesso não para. Agora tem Pericles, que lançou em novembro de 2024. A música Já É, uma regravação do clássico de Jorge Aragão. Essa faixa faz parte do projeto Pagode do Pericão, que é uma verdadeira celebração do samba e também do pagode. Bora com Pericles.
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0: mais uma sequência do nosso charme, Água no Zóio. É a mistura mais gostosa do seu rádio. Tá aqui no nosso charme pra você, a trilha sonora perfeita pro seu dia. Voltamos já já.
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5: Confira agora a hora certa.
6: 2:18.
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9: Prepare o sorrisão, porque vem chegando ele por aqui, Michel Teló.
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Nesse dia 26 de maio, meus amigos, o mês tá quase acabando, né? Esse ano tá voando. Eu espero que você esteja aproveitando cada segundo. Separei agora uma dica pras meninas.

0: para hidratar e selar as cutículas dos fios. O processo é simples. Lave com shampoo de limpeza profunda, aplique o produto mecha a mecha e deixe agir por uns 40 minutos. Finalize com um difusor para selar o tratamento e garantir aquele balanço incrível. Seus cachos merecem esse cuidado especial e muito brilho.
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0: Encerrando mais uma bela sequência e já já tem mais uma seleção de arrepiar aqui no Charme.
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0: saciedade, controlando a fome ao longo do dia e ajudando assim a perder a barriga. Já o gengibre e a canela contêm compostos bioativos termogênicos, que aceleram o metabolismo e estimulam a queima de gordura corporal, favorecendo assim o emagrecimento.
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3: 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Confira agora a hora certa. Ativa.
4: 2:37.
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2: Oba, oba, tô de volta e agora tem Marília Mendonça.

0: César aqui na sua rádio, cheiro de culpado. E agora, bora pra aquela dica especial que todos os dias eu revelo pra você no Coisas e Trecos.
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0: Então, meus amores, atenção, se você pegou chuva e o tênis encharcou, esqueça o papel jornal que pode soltar tinta e manchar o seu calçado. A dica moderna é o papel toalha branco ou até um pano seco dentro do tênis para absorver a umidade. Retire as palmilhas, solte os cadarços e coloque perto de um ventilador em local arejado. Troque o papel conforme ele molhar e terá o seu tênis seco e preservado rapidinho.

0: encerrando com um beijo de glicose e já já tem o nosso ranking nos ranks pra você.
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4: Oi, gente, tudo bem? Uma maravilhosa terça-feira para vocês. O Sinal Verde tá no ar, trazendo um alerta importante para você que costuma fumar ao volante. Vamos conferir. Fumar dirigindo parece inofensivo, mas pode pesar no seu bolso. O Código de Trânsito Brasileiro proíbe dirigir com apenas uma das mãos no volante. E segurar o cigarro se encaixa exatamente nessa infração. O resultado? Uma multa média, 4 pontos na CNH e um prejuízo de R$ 130. Mantenha as duas mãos no controle e foco total na via. Segurança, não admite distração.
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2: Confira agora a hora certa.
3: 2h53.
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6: Amigos queridos, preparem-se, porque agora eu vou apresentar pra vocês o nosso Top 4, o ranking dos sons mais queridíssimos do momento.
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6: No nosso ranking dos rankings, a número 4, tem elas, Anitta e Shakira. Choca, choca.

0: Posição número 2.
1: Não tem jeito, meu compadre. Vambora. Ela vacilou comigo, nós estamos aí, né? Tudo certo.

0: Medalha de ouro para Gustavo Lima, sempre maravilhoso. Retrovisor, uma das mais queridinhas do momento. Número 2 ficou com o grupo Menos é Mais. Número 3 com Zé Felipe e Ana Castela. E tivemos Anitta com Shakira no nosso Mega Top 4. Espero que você tenha curtido. Foi bom demais, não foi? Beijinhos, beijinhos. Excelente terça-feira e até amanhã com mais charme pra você.
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3: Os fundos de pensão que guardam o dinheiro da aposentadoria de muitos trabalhadores estão mudando de estratégia depois de um período longo apostando em investimentos mais seguros por causa dos juros altos. Eles estão voltando a colocar dinheiro em aplicações mais arriscadas. A tendência é buscar ganhos maiores em bolsa de valores, fundos imobiliários e outros ativos que prometem mais retorno, mas também trazem mais risco. O movimento acontece porque, com a possível queda dos juros no horizonte, ficar só na renda fixa começa a render menos do que precisa para pagar as aposentadorias futuras. Os gestores estão tentando equilibrar segurança e lucro sem abandonar os investimentos conservadores de vez. O ponto de atenção é que qualquer erro nessa estratégia pode impactar diretamente o bolso de milhares de aposentados que dependem desses fundos para viver.
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6: Cortina com mofo, o que fazer? Você pode lavar com bicarbonato de sódio ou vinagre. Ou você pode também deixar de molho na água sanitária por uma hora. Seque ao ar livre. A cortina estará limpa de novo.
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10: As estações mais frias são ideais para a realização de tratamentos estéticos, já que a exposição ao sol e ao calor é bem menor que nas estações mais quentes. Além disso, a recuperação da pele nesses meses é melhor e mais rápida.
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13: 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Excelente terça-feira, minha gente. Tô chegando feliz, feliz da vida em saber que você tá ligado com a gente pra curtir mais uma edição do Misturadão que tá chegando pra te fazer companhia nessa hora, com muita música boa, as notícias também da música. A gente conta tudo pra você no quadro Mundo Pop. Combinado? Eu faço companhia pra você e você me faz companhia nesta terça-feira, 26 de maio. Pra começar, tem Michel Teló.
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0: Gustavo Lima, Proibido Terminar. O embaixador cantando aqui pra gente na Super Terça-feira. E agora você fica antenado e sabendo de tudo o que está acontecendo no cenário musical. Tá na hora do nosso Mundo Pop.
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3: Eu tô de volta por aqui na melhor do seu rádio com mais uma

0: O Battle Awards 2026 saiu. E quem manda no pedaço este ano é a Cardi B. A rapper lidera a premiação com 6 indicações, brilhando em categorias de peso como álbum do ano por Am I the Drama, melhor artista feminina de hip hop e na escolha do público com Outside. Logo atrás, Kendrick Lamar e Mariah The Scientist vêm colados com 5 indicações cada um, enquanto nomes como Doja Cat, SZA e Bruno Mars também garantiram suas vagas na disputa. Para agitar ainda mais a edição deste ano, traz 2 categorias inéditas para celebrar a moda e o mundo digital: o The Fashion Vanguard Award, com divas como Zendaya e Rihanna e também Beyoncé no páreo, e o The Pulse Award, focado nos criadores de conteúdo da internet.
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0: Péricles e Ferrugem. Foguete, esse pagodão de primeira que você curte com a gente no nosso misturadão, que também teve Gustavo Lima, Proibido Terminar. Abrimos a edição de hoje com Michel Teló, no projeto bem sertanejinho dele aí, regravações, Toda Forma de Amor e Exagerado. Que bom tá com você. Obrigado, viu, pela amizade, pelo carinho da audiência. Você que tá trabalhando com o Radinho Ligado, você que tá aí aproveitando esta terça-feira, dando carona pra gente também. Obrigado, obrigado pelo carinho da audiência, viu? A música boa volta já com você.
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5: Confira agora a hora certa.
9: 3:28.
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10: A dupla Diego e Vitor Hugo estão chegando com o sucesso Beijei a Cura, lançado em abril no projeto Décimo. Essa música, ela fala aí da transição da dor de um término para o encontro.

Simone Mendes, Dois Tristes, aqui na Super Terça-feira. No seu misturadão também teve os irmãos da banda Melim, Amores e Flores, Justin Bieber. Abrimos a sequência com o Diego e Vitor Hugo. Meu muito obrigado pela amizade, pela companhia, pela audiência.

0: 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Você que trabalha, deixa a musiquinha tocando aí, deixa a rádio tocando ao lado. Obrigado, viu? Pela amizade, pelo carinho da sua audiência. Essa audiência que a cada dia que passa, ela só aumenta.
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3: De volta aqui com o Flash Star, eu sou Priscila Pera e tudo que tá rolando na vida dos famosos. Iris Stefanelli, a eterna Siri do BBB 7, ficou simplesmente de queixo caído com os valores do BBB 26. A loira gravou um vídeo super divertido comentando a vitória histórica da veterana Ana Paula Renault, que levou para casa um prêmio de quase 6 milhões de reais. Com aquele bom humor de sempre, Iris brincou que se soubesse que o prêmio estava desse tamanho, teria implorado para entrar. Aproveitando o sucesso dessa edição cheia de veteranos, Iris já mandou um recado direto de olho no BBB 27. Olha aqui, Rede Globo, ano que vem quem vai causar aí sou eu. Mas ela confessou que achou até bom não ter entrado este ano, porque disputar com a Ana Paula Renault ia ser demais para ela. Imaginem, né? Iris e a Ana Paula Renault juntas numa edição. O Brasil não iria aguentar esse confinamento. Depois do BBB 7, Iris fez trabalhos como repórter e apresentadora. Até que em 2021, participou da quinta edição de No Limite da TV Globo e depois passou a investir em sua loja virtual. Quem sabe no ano que vem a gente não vê ela no BBB 27, né? Esse foi o seu Flash Star. Beijos e até mais.
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4: Confira agora a hora certa. 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
6: Aqui é pouca conversa e muita música pra você. Uma boa terça-feira. É hora de Danilo e Davi.
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0: comandante Xande Avião, aqui na programação Show, no seu misturadão, sempre música boa pra você curtir e também as notícias da música. É hora do Mundo Pop, agora!
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2: 26 de maio, terça-feira, e eu chegando por aqui na melhor do seu rádio com uma edição fresquinha do Mundo Pop pra você.
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2: Martinho da Vila anunciou o início da sua última grande turnê pelo Brasil em um projeto super especial ao lado de sua filha, a cantora Martinália. Batizada de pai e filha, a série de shows marca a primeira vez que os dois caem na estrada juntos para uma turnê completa, celebrando a união da família e do talento deles no samba. A produção já confirmou que o projeto vai passar por 30 cidades brasileiras. O pontapé inicial vai ser no Rio de Janeiro, no dia 30 de maio, e depois segue para Brasília no dia 18 de julho, São Paulo 25 de julho, Belo Horizonte 4 de setembro. Martinho definiu essa parceria como um verdadeiro presente da vida e um encontro marcante entre música e poesia.
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0: teve Bruni Barreto, também o Zé Vaqueiro com o Comandante Chão de Avião. Abrimos a sequência com a dupla Danilo e Davi, Apaga, Apaga, Apaga. Boa terça, terçou aqui com a gente no nosso Misturadão, sempre recheado de música boa pra você curtir. Já já quem chega por aqui pra animar nossa terça-feira são os figuraças do Country Beat.
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8: Oi, chegando por aqui com o nosso momento de estar escrito. E lá em Provérbios 31, a lembrança é que o valor de uma mulher excede em muito o de rubis. O mundo pode tentar medir o seu sucesso por aparências, mas o seu real valor é divino. Você é uma obra-prima planejada com detalhes de amor, propósito e muita luz. Não aceite menos do que o respeito e a alegria que você merece receber hoje. Sinta-se amada, pois você é preciosa aos olhos de quem te criou com tanto carinho.
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5: Confira agora a hora certa.
16: 4 e 4.
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0: Já estamos de volta com mais músicas aqui na sua rádio favorita. Olha, o grupo Country Beat lançou em agosto do ano passado a música Apaixona Muita Gente, em parceria com a dupla Rio Negro e Solimões. Essa faixa, ela faz parte do projeto Isso é Country Beat Volume 1 e mistura o sertanejo raiz com o da nova geração.
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0: Zé Neto e Cristiano. Resumindo, para fechar a edição desta terça-feira, que também teve Ferrugem, Lola Young, ainda o Country Beat com Rio Negro e Solimões. Meu muito obrigado pelo carinho da sua audiência. Foi bom, maravilhoso estar com vocês, hein? Forte abraço a todos vocês. Amanhã a gente volta a se falar em mais uma edição do nosso Misturadão. Até lá!
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2: Trabalhadores de todo o país já podem consultar a partir desta segunda-feira o saldo do FGTS para utilizá-lo no novo desenrola. A medida do governo federal funciona como o primeiro passo para quem deseja usar o fundo para quitar ou amortizar dívidas bancárias em atraso. Pelas regras do programa, o cidadão poderá usar até R$ 1.000 ou 20% do saldo total disponível em sua conta vinculada, valendo sempre o que for maior para conseguir descontos e fechar o acordo de renegociação. O processo de abatimento é digital e começa quando o trabalhador consulta o seu saldo pelo aplicativo do FGTS e autoriza o banco credor a buscar esses valores. Em seguida, o cidadão negocia diretamente com a instituição financeira o valor da dívida, já com os descontos do programa. Após o acordo fechado, as instituições bancárias têm um prazo estimado de até 30 dias para formalizar o contrato e registrar as informações nos sistemas da Caixa Econômica Federal.
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2: Fala aí, gente boa. E aí, como é que você tá? Tudo certinho? Tudo bem? Como é que tá sua terça-feira? Espero que tudo ótimo por aqui. Só alegria, felicidade geral. Tudo pronto pra gente começar mais uma violada nesse 26 de maio. Violada sertaneja já tá no ar. Mais um dia começando, mais uma oportunidade da gente seguir firme, né? Trabalhando, sonhando, vencendo, um leão de cada dia, uma batalha de cada vez, viu? E no meio dessa correria toda tem ela, a música sertaneja, companheira de estrada, de serviço, de saudade, de alegria, porque moda boa não envelhece, ela só vai fazendo parte da vida da gente. Eu sou o Deluca, a partir de agora vem comigo, tá no ar o nosso Violada, aumenta o som e bora começar por aqui.
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2: E vamos começar com Chitão e Chororó, Vá Pro Inferno Com Seu Amor, regravação de um clássico dos anos 60, composição de Jair Amorim e Evaldo Gouveia. E olha que curioso, essa música já passou por vários estilos diferentes ao longo do tempo, só que ganhou uma força enorme quando entrou no sertanejo, viu? Bora viajar!

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César Menotti e Fabiano para abrir a primeira sequência com Talismã. Trem que já começa misturando paixão, raiz e nostalgia, daqueles que prende a atenção logo na largada. Sentiu o clima aí, como é que vai ser? Segura aí que rapidinho depois do intervalo eu tô de volta com muito mais.

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2: Uma ótima terça, tá no ar o nosso quadro Papo Sério. Neste 26 de maio, celebramos o Dia Nacional de Combate ao Glaucoma para alertar sobre essa doença grave. O glaucoma surge quando a pressão dentro do olho aumenta, danificando o nervo óptico que nos faz enxergar. O grande perigo é que ele costuma ser silencioso no início, agindo sem que você perceba a perda da visão. Imagine que você está no cinema e de repente começa a ver a tela como se estivesse dentro de um túnel escuro. Essa mancha escura começa pelas bordas e vai fechando o campo visual até que a visão central seja atingida. Outros sinais de alerta são olhos vermelhos, lacrimejamento constante, sensibilidade à luz e fortes dores de cabeça. Infelizmente, o glaucoma ainda não tem cura, mas tem controle e tratamento para uma vida perfeitamente normal. O uso correto de colírios específicos ajuda a baixar a pressão intraocular e estabilizar a progressão da doença. O diagnóstico precoce é a única forma de garantir que você não perca a capacidade de ver o mundo ao redor. Por isso, a visita anual ao oftalmologista é obrigatória, especialmente se você tem casos na família ou diabetes. Muitas pessoas só descobrem o problema quando já perderam grande parte da visão periférica. Não espere chegar lá. Não ignore sintomas como halos coloridos ao redor das luzes ou visão embaçada persistente. Procure ajuda. Saúde ocular é prioridade. Cuide dos seus olhos hoje para continuar enxergando todas as cores da vida. O Papo Sério fica por aqui e até mais.
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3: Confira agora a hora certa.
2: 4h44.
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12: Não vai faltar é moda boa pra gente, viu? Moda boa como Ladrão de Mulher, Teodoro e Sampaio, lá dos anos 90, aquela linha irreverente da dupla. E eles ficaram conhecidos justamente por misturar humor, duplo sentido e histórias do cotidiano, sem perder o jeitão sertanejão raiz.

0: Abel e Caim, Laço do Boi Soberano, trem que é conversa de boteco misturado com moda de viola. Cada música puxando uma história diferente. Daqui a pouquinho eu já volto com mais modão.
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1: Confira agora a hora certa.
0: 5:01. Nossa terça-feira continua com Mundo Velho, Daniel e José Camilo, paizão, né? Resgatando aquele sertanejo mais tradicional, com forte influência das modas antigas. Daniel sempre fez questão de manter viva essa ligação com a música raiz, mesmo nos momentos de maior sucesso do sertanejo moderno.

0: Parada dura juramento, o trem que vai batendo diferente no peito, né? Daquelas que a gente escuta e já lembra de alguém. Segura, já já tem mais história cantada aqui no Violada.
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8: Confira agora a hora certa.
9: 5:16.
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0: Estamos de volta, ótima terça-feira, agora com pressentimento, João Pedro e Cristiano já entra naquela linha mais romântica dos anos 90, com aquela letra forte e interpretação carregada de emoção.

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2: O presidente dos Estados Unidos, Donald Trump, afirmou nesta segunda-feira que pediu a líderes de países árabes e muçulmanos que oficializem relações diplomáticas com Israel por meio dos acordos de Abraão. Em uma postagem na rede social Truth Social, o republicano indicou que a entrada desses países nos tratados será uma condição essencial para encerrar o conflito e avançar nas negociações de trégua entre os Estados Unidos e o Irã no Oriente Médio. As conversas para um cessar-fogo avançaram no fim de semana, incluindo propostas para liberar o transporte de navios no Estreito de Hormuz e limitar o enriquecimento de urânio por parte do Irã. Trump declarou que, por conta do esforço dos Estados Unidos para resolver as tensões na região, deveria ser obrigatório que os países parceiros assinem os acordos com Israel, defendendo que essa união regional é a única garantia para a paz definitiva e para afastar a ameaça nuclear iraniana.
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5: Confira agora a hora certa.
7: 5h34.
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9: Vamos com Mato Grosso Matias. Adoro essa música. Retrato de Manha, daquelas músicas que mexem forte com emoção, bem marcante nos anos 80 e 90.

0: Pena Branca, Chavantinho, Triste Berrante, trem que emociona sem precisar forçar a barra, viu? Igual Abraço de Mãe, né? Simples, só que forte demais.
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3: Bruno, fala-se muito em transparência e na importância de dar transparência às ações. A Lego recentemente conquistou o selo diamante em transparência, aliás, pelo terceiro ano consecutivo. O que é que isso significa na prática para o cidadão goiano?
4: Significa que a Assembleia Legislativa do Estado de Goiás tem o selo máximo de transparência, respeito com o recurso do cidadão e da cidadã. Os deputados e deputadas atuam com transparência. A presidência, todo recurso do duodécimo é prestado contas com transparência e o cidadão e a cidadã pode acompanhar, inclusive em tempo real, através do nosso aplicativo Deputados Aqui. Acompanhe o nosso trabalho pelas redes sociais. Bruno Peixoto, oficial.
2: 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Confira agora a hora certa.
5: 5:50.
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6: Carro de boi, Divino e Donizete tá chegando, retratando aquele símbolo forte do interior brasileiro, que é o carro de boi, aquele som da roda de madeira que muita gente até hoje ainda lembra da infância.

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2: Vamos acionar a equipe do Minuto Goiás e conferir as notícias direto de mais uma região do estado.
3: Oi, gente! Hoje a nossa equipe fala direto de Rio Verde, onde uma das operações da Polícia Civil desarticulou uma quadrilha especializada em golpes virtuais milionários contra produtores rurais. Mas, ó, a ofensiva foi muito maior do que isso. A Polícia Civil de Goiás realizou operações simultâneas em 5 estados, com mais de 190 mandados de prisão contra investigados por tráfico de drogas, fraudes bancárias, estelionatos virtuais e organizações criminosas. Atenção para esses dados aqui. Desde abril, já tivemos 276 prisões e 443 ordens judiciais cumpridas, além do bloqueio de 235 milhões de reais em bens e valores das organizações criminosas. É inteligência, integração entre as forças de segurança e tecnologia no combate ao crime organizado. Assim, Goiás segue em frente no caminho seguro.
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7: O prazo de inscrição para o Enem 2026 começou nesta segunda-feira e vai até às 23h59 do dia 5 de junho. Quem quiser participar deve se cadastrar apenas pela internet na página do participante no site do INEP. A taxa de inscrição pode ser paga até o dia 10 de junho e as provas vão acontecer em todo o país nos dias 8 e 15 de novembro. O calendário também define que o período de 25 de maio a 5 de junho é o prazo para pedir atendimento especializado ou o uso do nome social com o resultado saindo no dia 19 de junho. O exame é voltado para vários perfis de pessoas. Podem se inscrever os alunos que estão terminando o ensino médio em 2026, quem já se formou em anos anteriores, estrangeiros com documentos em dia e jovens maiores de 18 anos que querem o certificado de conclusão do ensino médio.
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12: E aí, tudo bem? É terça-feira, 26 de maio. Estamos chegando com a mensagem do dia.
13: O fio para cima. De autoria de Paulo Roberto Barbosa. Na solidão, bem no interior da selva, vivia uma velha aranha. Estava acomodada, contente consigo mesma e conformada com as moscas, mosquitos e outros insetos que ficavam presos em sua teia, fornecendo-lhe o sustento necessário à sobrevivência. Certo dia, entretanto, essa velha aranha recebeu a visita inesperada de uma jovem neta. Ao penetrar no mundo onde vivia a avó, ficou pasmada com o tipo de vida tão primitiva que esta levava. Diante do espanto da sua terceira geração, a vovó argumentou: "O que preciso mais? A sombra é boa, o orvalho da manhã bem fresquinho e a teia habilmente estendida. Com tudo isso, a minha vida está segura." Mas vovó, o mundo lá fora mudou muito. Perdida aqui no coração desta selva, você não se apercebeu que hoje tudo é diferente. Nova mentalidade, reformas e racionalização de tudo é a tônica do momento. A neta deixou a avó depois de alguns dias, mas as suas observações ficaram soando ainda aos ouvidos da velha aranha. Ela, que sempre fora tão calma, começou a agitar-se. Não lhe fez bem ouvir que estava ficando desatualizada e que seus métodos eram antigos e ultrapassados. Isso acabou definitivamente com o seu sossego. Em face de tudo isto, tratou de inspecionar toda a sua fabricação para ver o que poderia ser reformado e modernizado. Examinou cuidadosamente todos os fios que completavam a sua teia e notou que nenhum deles era inútil nem supérfluo. Todos eles eram precisos para sua existência. Mas e aquele fio que vai direto para cima? Pensou ela. Para que serve, afinal? Nunca inseto algum enrolou nele. Sem melhor raciocinar e ponderar sobre o assunto, cortou o fio. Neste instante, para sua completa surpresa, toda a teia desabou. Era aquele, justamente, o fio mais importante, porque ele sustentava toda a sua teia. Desse único fio para cima dependia tudo. E a velha aranha, experiente e tão bem vivida, ainda não havia se apercebido desse fato de importância vital. Ainda hoje, homens experientes e informados a respeito de tudo quanto lhe cerca, não sabem que do fio estendido para cima até tocar o infinito, depende toda a nossa existência, porque ele representa a nossa comunhão com Deus. É ele que mantém o equilíbrio da nossa vida. É ele ainda que não permite o desabamento físico, espiritual ou de personalidade quando as catástrofes procuram nos destruir por todos os meios de ação. A firmeza, felicidade e prosperidade da nossa vida aqui na Terra dependem da ligação diária e perene que mantivermos com o nosso Deus. Sou Júnior Bodanese e esta foi a mensagem do dia.
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1: 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Confira agora a hora certa.
2: 6:08.
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18: Oi, gente! Segunda-feira! Iniciamos mais uma semana e o nosso Sertanejo Prime está no ar. Vamos iniciar muito bem, ouvindo o melhor da música sertaneja comigo, Tati Invade. Já quero te desejar uma semana abençoada e muitas, muitas notícias boas pra você, viu? E uma segunda-feira gostosa. Vamos começar o nosso Sertanejo Prime com Felipe Araújo, melhor amigo.

0: do Cama Fiel. O que você vai fazer? Foi Fernandes Sorocaba. Tivemos Gustavo Lima, participação de Murilo Rufi, CEP Novo. Daqui a pouquinho eu volto trazendo muito mais do mundo sertanejo pra você aqui no nosso Sertanejo Prime.
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3: Confira agora a hora certa.
5: 6:26.
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7: E o Sertanejo Prime já está de volta. E agora tem ela, Elis Juste, com Insônia da Madrugada.

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1: Alô, Sul e Sudeste Goiano! O programa Deputados Aqui já está percorrendo a região com serviços gratuitos, ações sociais e atendimentos para a população. Hoje a programação passa por Marzagão, Água Limpa e Corumbaíba. E amanhã uma grande ação acontece em Caldas Novas. A 49ª edição da iniciativa também contempla municípios como Ayanguera e Nova Aurora, aproximando ainda mais a Assembleia Legislativa das comunidades do interior. Com parcerias viabilizadas pelos deputados e deputadas estaduais, a população tem acesso a consultas de saúde, emissão de documentos e até castração de animais. Além dos atendimentos, o programa também abre espaço para ouvir as demandas da população e homenagear moradores que ajudam no desenvolvimento de cada cidade.
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0: Confira agora a hora certa.
13: 6:35.
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13: Esse B.O. é meu. Canta pra gente, Guilherme Benuto e Matheus e Cauã, aqui no Sertanejo Prime.

0: Esse tumulto, eu me amarrei, Daniel com João Neto e Frederico. Tivemos Fantasma da Saudade, Bruno e Marrone. Tem mais, hein? Tem muito mais pra você daqui a pouquinho no nosso Sertanejo Prime. É só você ficar onde você está, hein?
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9: 6h51.
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0: Eu, Tati Invade, já estou de volta e agora tem Luan Santana, Faz de Conta, sucesso, chegando aqui no Sertanejo Prime.
10: Essa aqui quem lembra, ó, tá fazendo o céu de um lado pro outro. Essa vem antes de meteoro, hein? Vamos ver quem lembra.

0: Pista Escolar Mínima de Crianças e Adolescentes.
1: Sobre o assunto, vamos conversar ao vivo com o ministro do Desenvolvimento e Assistência Social, Família e Combate à Fome, Wellington Dias.
0: E ainda, Minha Casa Minha Vida.
1: Presidente Lula entrega mais de 500 unidades habitacionais a famílias que vivem em Manaus.
0: Residencial conta com bibliotecas, duas churrasqueiras, centro comunitário, espaços comerciais e quadra poliesportiva.
2: Vamos contratar até o final desse ano 3 milhões de casas para o povo brasileiro.
1: Hoje na apresentação da Voz do Brasil, Luciana Vasconcelos e Luciano Seixas.
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1: Pela primeira vez, o Brasil atingiu a classificação IDH muito alto na classificação das Nações Unidas.
0: O Índice de Desenvolvimento Humano mede a qualidade de vida da população.
1: Segundo o estudo, políticas como Bolsa Família colaboraram neste avanço.
3: O desenvolvimento humano no Brasil alcançou o maior nível da história. Segundo o radar IDHM 2024, divulgado pelo Programa das Nações Unidas para o Desenvolvimento, na escala que vai de 0 a 1, o país saiu de 0,744 em 2012 para 0,805 em 2024, alcançando o patamar de muito alto desenvolvimento humano. O indicador leva em conta 3 pilares: educação, renda e expectativa de vida. A educação foi a área que mais avançou, saltou de 0,679 em 2012 para 0,798 em 2024. O estudo aponta que políticas públicas de transferências de renda, como Bolsa Família, ajudaram a reduzir o trabalho infantil e aumentar a permanência de crianças e adolescentes na escola. Uma realidade próxima da vivida pelo estudante Gabriele Natanael Gomes. Foi o Bolsa Família que permitiu com que ela e os irmãos frequentassem a escola.
4: Meu pai, ele é marceneiro, minha mãe é auxiliar de serviços gerais. Eles sempre trabalharam bastante com a ajuda desse auxílio, dando suporte a mim e aos meus irmãos matriculados na escola, sendo acompanhados ali nos postos de saúde, eles conseguiram ter mais segurança para trabalhar tranquilos.
3: Em 2012, com a melhoria de renda, a família deixou o Bolsa Família. O pai de Gabriele, o marceneiro Vilmar Manuel Gomes, diz que o cartão do benefício ficou guardado de lembrança.
5: Quando eu comecei a ter a vida melhor, as condições melhor, aí que eu não precisei mais, aí eu fiquei muito feliz de saber que não precisei mais. Essa ajuda já ia passar para outra pessoa.
3: Os dados mostram também redução das desigualdades raciais. Nos últimos 13 anos, o desenvolvimento humano da população negra cresceu em ritmo quase 2 vezes maior que o da população branca. Mesmo assim, a diferença ainda existe. Enquanto a população branca chegou ao índice de 0,851, a população negra alcançou 0,774. O ministro-chefe da Secretaria-Geral da Presidência da República, Guilherme Boulos, destacou que é responsabilidade do governo avançar ainda mais.
6: O abismo que separa a renda média da pessoa branca e da pessoa negra é menor, mas ele ainda existe. O abismo que separa a renda masculina da renda feminina é menor, mas ele ainda existe. A gente também tem consciência da responsabilidade de que a gente precisa avançar mais.
3: Em uma rede social, o presidente Lula destacou que o resultado não é coincidência, mas reflexo de escolhas políticas consistentes e coordenadas. E disse que ainda há um longo caminho pela frente, com desigualdades regionais, de gênero e de raça, que precisam ser superadas. Reportagem Luana Karen.
0: E o ministro do Desenvolvimento e Assistência Social, Família e Combate à Fome, Wellington Dias, está conosco aqui no estúdio da Voz do Brasil para comentar esses dados e falar mais sobre o Bolsa Família. Boa noite, ministro.
7: Boa noite, Luciana, você e todo o Brasil.
0: Ministro, como nós ouvimos na reportagem, em 2024, o Brasil atingiu o melhor patamar de desenvolvimento humano da história e a melhora na educação foi o que puxou esse índice para cima. As contrapartidas do Bolsa Família, que obrigam a manter crianças na escola. Tem a ver com esse resultado?
7: Tudo a ver. Veja que a transferência de renda, o Bolsa Família, ele não é só transferência de renda. Ele é um programa que coloca como condicionalidade o cuidado primeiro com a saúde. Ou seja, queremos um brasileiro, uma brasileira saudáveis. Então, se recebe aqui o Bolsa Família, mas aqui a gestante tem que acompanhar ali toda a fase da gestação, os exames. A criança, quando nasce, também ali tem todos os cuidados, vacinas, e é integrado com a educação. A educação como grande alicerce para interromper uma história de vulnerabilidade, de pobreza na família. Então, quando a pessoa está recebendo o Bolsa Família, ali as crianças estão matriculadas, acompanhamos a frequência, a aula, a aprovação. Agora o pé de meia que ajuda a reforçar mais ainda esse trabalho. E veja o resultado, todo ano a gente comemora uma média de 1.300.000 pessoas que são do Bolsa Família e que termina uma qualificação para ter uma profissão. É um Pronatec, é um curso técnico, é o Acredita, que agora a gente está trabalhando, é um curso superior e, é claro, aqui é uma porta larga para a superação da pobreza. Mas eu queria registrar esse feito, ele é histórico. Eu sou da geração, eu tenho mais de 60 anos, eu sou da geração que viveu o Brasil subdesenvolvido, um país subdesenvolvido. Depois, alcançamos já ali no primeiro mandato do presidente Lula, segundo, numa estratégia extraordinária já ali no primeiro mandato da presidenta Dilma, o Brasil como um país em desenvolvimento. Nós tínhamos alcançado o IDH 07. E agora, entramos no clube dos países com o IDH muito alto, IDH. É o patamar de países da Europa, é o patamar de países da América do Norte, ou seja, é um clube, infelizmente, que não são de muitos países, mas o Brasil deixa de ser só aquela grande economia, aquele grande produtor de agricultura e melhora a desigualdade. Como disse o presidente Lula, ainda temos que encarar a desigualdade regional. Por isso que essa divulgação da ONU através do PNUD, ela também nos traz um dado bom, que é o IDHM, que é uma medição por município. E aqui permite a gente trabalhar por município, por região do Brasil, cuidar da população, como a população de negra e negros, a população de indígenas, ou seja, e com isso alcançar uma igualdade mais completa.
0: É aproveitar esses dados, então, ministro, para poder fazer políticas públicas mais direcionadas?
7: Sim, o Brasil, ele tem muita eficiência em tirar pessoas e famílias da fome, da pobreza, e agora a gente tem uma condição de um passo novo. Como é que, por exemplo, o IDH muito elevado, Distrito Federal, mas como é que a gente olha para várias regiões do Distrito Federal, como Sol Nascente, como é que a gente olha o estado do Pará, cresceu, mas como é que a gente olha ali para o arquipélago de Marajó? Os três estados que tiveram melhor crescimento, o meu Piauí, que tem uma história extraordinária, Rio Grande do Norte, Alagoas, tiveram um crescimento muito alto. O Piauí, por exemplo, tinha um índice de desenvolvimento humano no começo desse século, 2002, 2003, 04, muito baixo desenvolvimento. E passou para baixo desenvolvimento, 05, 06, médio desenvolvimento. Agora alcançamos 074, quase 075, já nos aproximando da média nacional. Então, isso por quê? Porque melhor a educação. Era a pior em educação. Hoje, o quarto melhor em educação. Então, melhora a renda, melhora a expectativa de vida. E eu digo que com essa forma como o Brasil, o governo do Brasil, o presidente Lula trabalha, de um lado, tirar da fome, mas superar a pobreza, garantir investimentos, habitação. Ele está entregando casas em Manaus. Significa alguém que pagava um aluguel, ganha um salário mínimo, mas aí paga a metade para pagar o aluguel. Aquela família fica na pobreza. Então, a necessidade de alcançar várias necessidades do ser humano, e é isso que o projeto do Brasil está trabalhando.
1: Ministro, nós temos aqui dois depoimentos de pessoas que já receberam o Bolsa Família e saíram do programa. A primeira é a Stephanie de Mello Oliveira, de Rio Branco, no Acre. Ela conseguiu um emprego com carteira assinada, passou um ano dentro da regra de proteção do programa, né? Antes de sair. Vamos ouvir a Stephanie.
8: Foi o meu primeiro emprego de carteira assinada, né? Mas já trabalhava em outros lugares, né? Tipo, faxina, diária. Logo quando eu comecei a trabalhar, né, ainda recebia, né? 650. Aí demorou, acho que assim, uns 4 meses, baixou o valor, né? Foi para 325. Aí recebi uma mensagem, né, do governo que eu ia receber esse valor durante 12 meses, que foi o mês passado, foi suspendido, assim como falaram, né? Quando eu não trabalhava, era só o Bolsa Família.
1: E a gente tem também a Lilian Pinheiro, que ela é empreendedora. Atualmente ela tem um salão em Pernambuco, participou do programa Acredita no Primeiro Passo para conseguir melhorar o negócio. Hoje ela também dá cursos para outras mulheres. Vamos ouvir a história da Lilian.
9: Quando a maternidade chegou na minha filha, eu fiz uma escolha de fazer um curso para cuidar dela. Nesse tempo, eu fui contemplada pelo Cade Único para receber o Bolsa Família. Fiz a inscrição para se tornar cabeleireira. E aí, depois disso, eu não parei mais, eu só comecei a investir dentro do meu espaço. Eu tinha apenas uma cadeira na garagem da minha casa e o tanque. Foi quando também eu conheci o Banco do Nordeste, onde formamos um grupo e participamos do programa Crede Amigo. Lembro que eu comprei produtos para dentro do meu salão. E daí essa parceria só foi dando continuidade, né? E hoje me tornei especialista em cachos.
1: Pois é, ministro, tanto o encaminhamento para o emprego quanto o estímulo ao empreendedorismo fazem parte aí dos eixos de mobilidade social que estão ligados ao programa de transferência de renda. Explica melhor para os ouvintes como é que funcionam esses mecanismos.
7: Olha, primeiro, nós criamos aí por uma iniciativa do presidente Lula uma mudança que estimula, né, o trabalho, o emprego, o empreendedorismo, o cooperativismo. Veja já na fala, né, da Gabriela, e na fala inclusive do Vilmar, né, o pai dela, que a partir do Bolsa Família ela pôde estudar, pôde crescer, né, o pai também, e isso é extraordinário. A Stephanie, né, que coloca aí sobre a parte do emprego. A gente criou, tinha um medo de assinar carteira, porque senão ia perder benefício, e a gente criou uma regra de proteção, onde quando alguém vai para o emprego, ali ela não sai do Bolsa Família. A gente mede a renda. Mede a renda. A renda precisa alcançar R$ 706 per capita acima desse valor para poder sair de vez do Bolsa Família. E uma família de 5 pessoas tem que ter uma renda de R$ 3.530 na família para poder sair do Bolsa Família. Sai do Bolsa Família, mas não sai do cadastro. Quando perde o emprego, volta de novo para o Bolsa Família. O outro foi a regra de proteção, como disse aí a Stephanie, que ela vai para o emprego, passa a ganhar. Ela ultrapassou a chamada linha da pobreza. Mas ainda assim, a gente deixa por 12 meses. Ela permanece por 12 meses. Esse emprego é para valer, né? Ou é aquele emprego temporário? Então a gente aguarda para ver o que acontece. E ela recebe ali o valor do benefício mais o salário, né? Como ela disse, acumula. Então isso foi uma diferença muito grande na área do emprego. Veja que o Brasil segue crescendo, graças a Deus, 5 milhões 300 mil novos empregos desde janeiro de 2023, neste mandato do presidente Lula, e destes empregos, 90% é o povo do Cadastro Único Social. o povo do Bolsa Família, né, grande parte dos empregos. Agora, também o empreendedorismo, o exemplo aí da Lilian, né, que montou lá, começou ali com a cadeira, depois um salão de beleza, agora a gente apoia, é um mercadinho, é uma pessoa que trabalha com uma pequena indústria, um restaurante, enfim. E neste caso também é a mesma regra. Então nós temos hoje, para você ter uma ideia, no mês de maio, 7 milhões de brasileiros, de famílias, 7 milhões de famílias que estão no emprego, estão como pequeno negócio e recebendo o Bolsa Família, ou recebendo 100% ou recebendo a metade, porque está na regra de proteção. Então, eu quero acreditar no campo, no outro caminho, o cooperativismo, né? O cooperativismo. A gente, inclusive, está premiando as empresas que mais empregaram o povo do Bolsa Família, né? Premiando as cooperativas que mais estão ajudando as pessoas a superarem a pobreza. Eu digo que esse caminho do Brasil é tão extraordinário que são 142 países que já acompanham esse modelo do Brasil.
0: Ministro, para a gente finalizar, que a gente tem só um minutinho, o Ministério lançou, reformulou o aplicativo e o site do Bolsa Família. Vamos chamar as pessoas agora para ver esse site, esse aplicativo. O que que tem de novo?
7: Olha, de novo é mais humanização. Ou seja, através do celular, através de um aplicativo, a pessoa vai poder, por exemplo, eu quero atualizar o cadastro. Bloqueou meu Bolsa Família. O que que aconteceu? Vai lá no aplicativo e você, inclusive, já resolve. Bloqueou porque não tomou a vacina. Bloqueou porque o filho não está matriculado. Ou seja, ali ele já sabe, é uma linha direto. E mais, abre porta o aplicativo para todos os programas que estão integrados ao Cadastro Único Social. Não é só o Bolsa Família, não é só o BPC. Tem o Pé de Meia, Farmácia Popular, Gás do Povo, Luz do Povo, agora o programa Minha Casa Minha Vida, Melhoria Habitacional, Pronaf, ou seja, tem 56 programas. É uma porta da dignidade, como diz o presidente Lula. Então eu fico muito feliz de ver o Brasil, de um lado, no top 10 dos países, né, que mais desenvolvidos do mundo, e também, é claro, a importância do social, o desenvolvimento social como parte estratégica do próprio desenvolvimento econômico. Isso é potente.
1: Muito bem, nós conversamos com o ministro do Desenvolvimento e Assistência Social, Família e Combate à Fome, Wellington Dias. Muito obrigado, ministro, pela entrevista aqui à Voz do Brasil.
7: Olha, eu que agradeço, e se Deus quiser, vamos voltar para dar boas notícias para o Brasil. O Brasil melhorando, o Brasil crescendo.
0: E hoje o presidente Lula entregou mais de 500 moradias do programa Minha Casa Minha Vida em Manaus.
1: Além do condomínio contar com área comunitária, ele ainda possui escolas e posto de saúde próximos.
10: Dona Aldenora Gomes Brito mal conseguiu aguentar a emoção. Ela é uma das beneficiadas com um apartamento no residencial Morar Melhor em Manaus. A casa própria era um sonho de uma vida inteira.
11: Muito obrigado por essa chave. E hoje esse sonho está sendo realizado. Ganhei meu apartamento completo.
10: Nesta terça-feira foram entregues 576 moradias que vão abrigar pelo menos 2.300 pessoas no residencial Morar Melhor 13, 14 e 15, localizado no bairro Tarumã Açu. As unidades têm cerca de 50 metros quadrados de área privativa e seguem os novos padrões do Minha Casa Minha Vida, com varanda e espaço para convivência que incluem 3 bibliotecas, churrasqueiras, centro comunitário, área comercial e quadra poliesportiva. O empreendimento recebeu 92 milhões de reais em investimentos do Fundo de Arrendamento Residencial. O presidente Lula falou sobre a retomada e o alcance histórico do programa Minha Casa Minha Vida.
12: Tem gente que nunca tinha tomado banho no chuveiro, tem gente que não sabia o que era uma pia ou lavar um prato numa torneira. Isso é desumano num país que tem todo o potencial de fazer casa para todo mundo, que está na Constituição brasileira, que casa é um direito de todo e qualquer cidadão e nós temos apenas que cumprir a Constituição. Por isso, nós criamos o Minha Casa Minha Vida. Vamos contratar até o final desse ano 3 milhões de casas para o povo brasileiro.
3: O presidente Lula também defendeu o fim da escala 6x1.
12: E ontem, no Congresso Nacional, nós fizemos um acordo com o presidente da Câmara e nós vamos acabar com a escala 6x1. O povo vai trabalhar 5 dias e vai poder descansar 2.
3: A entrega do condomínio foi feita com toda a infraestrutura, que inclui água, esgoto, iluminação pública, energia elétrica, pavimentação e drenagem. E o entorno do residencial Morar Melhor ainda conta com creche, escolas e posto de saúde. De Manaus, no Amazonas, Luciana Colares de Holanda.
0: O programa Move Brasil, táxis e aplicativos já está com os recursos garantidos.
1: Uma medida provisória foi publicada hoje, destinando 30 bilhões de reais para o financiamento de carros novos em condições especiais.
0: Os contratos de financiamento serão feitos no mês de junho.
3: Foi publicada nesta terça-feira a medida provisória que abre crédito extraordinário de 30 bilhões de reais para compra de veículos por motoristas de táxi e de aplicativo. A iniciativa faz parte do programa Move Brasil, lançado no dia 19 de maio pelo governo federal. E o objetivo é ampliar o acesso ao financiamento de automóveis voltados ao transporte individual de passageiros. Em uma visita a uma concessionária de carros elétricos em Brasília, o vice-presidente Geraldo Alckmin afirmou que há uma enorme procura pelo novo programa. Segundo ele, as mulheres terão ainda mais redução na taxa de juros dos financiamentos, porque o governo quer estimular que elas ganhem espaço no setor.
13: Há um estímulo para as mulheres, porque há uma procura grande das mulheres para motorista de aplicativo ou taxista, seja mulher. Então a gente quer estimular que mais mulheres venham participar como motoristas de aplicativo ou táxi.
3: O Move Brasil vai financiar automóveis novos de até 150 mil reais, que façam parte da lista de veículos habilitados no programa Mover, permitindo apenas modelos considerados sustentáveis. O vice-presidente destacou ainda que o programa já possui uma linha de financiamento para caminhões e ônibus.
13: Há um segundo programa para caminhões e ônibus de 21,1 bilhões de crédito. Foi incluído nesse programa também os implementos rodoviários. E isso vai ajudar muito na logística do Brasil, melhorar a produtividade.
3: Podem participar do novo programa motoristas de aplicativos com cadastro ativo há pelo menos 12 meses, que tenham realizado ao menos 100 corridas nesse período na mesma plataforma, além de taxistas registrados e em atividade. Para se habilitar, o motorista precisa preencher cadastro na plataforma gov.br/movebrasil. A partir do dia 18 de junho, quem recebeu a confirmação de participação no programa poderá procurar as concessionárias e instituições financeiras para análise de crédito. Reportagem Gabriela Noronha.
1: A semaglutida sintética, um medicamento usado para diabetes e para perda de peso, poderá ser produzida no Brasil.
0: O Oziv, medicamento conhecido como caneta emagrecedora, usa o mesmo princípio ativo do Ozempic.
1: O ministro da Saúde, Alexandre Padilha, afirmou que o Brasil vai se beneficiar com essa produção. E o governo já estuda como será o uso pelo Sistema Único de Saúde.
14: Vai produzir aqui no Brasil. Então, isso significa derrubar o preço, se começa a ter uma concorrência maior. Significa medicamento com segurança, porque foi avaliado tecnicamente pela Anvisa, e significa geração de emprego e renda aqui no Brasil. Nós vamos começar um protocolo no SUS para avaliar como utilizar essas medicações no Sistema Único de Saúde.
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1: Fique agora com as notícias do Poder Judiciário e do Congresso Nacional.
0: Boa noite.
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17: CNJ aprova contra-cheque único para cumprimento de decisões do STF sobre salários de magistrados.
18: Primeira turma do Supremo mantém decisão que determinou o fim da aposentadoria compulsória remunerada como penalidade máxima imposta a juízes.
17: STJ suspende liminar e mantém concurso do Ministério Público de Mato Grosso com provas em Cuiabá e São Paulo.
18: Boa noite, eu sou Marcela Luiza.
17: Eu sou Walter Lima.
18: O Conselho Nacional de Justiça aprovou hoje, por unanimidade, contra-cheque único para magistrados do país para cumprir decisões do STF sobre verbas indenizatórias.
17: A resolução é da relatoria do presidente do CNJ e do STF, ministro Edson Fachin. Carolina Chaves.
19: Para Fachin, a medida tem como objetivo ampliar a fiscalização dos pagamentos a magistrados.
20: Um contra-cheque por magistrado. Afinal, o que se paga com dinheiro público não pode se esconder em múltiplas folhas. E nesse sentido, o contra-cheque único permitirá uma maior transparência de todos os recebimentos.
19: Com essa resolução, cada magistrado só poderá receber um único documento com detalhamento de salário e de verbas indenizatórias sem uso de folhas suplementares. O contra-cheque único vai deixar explícito o valor efetivamente pago na conta de cada magistrado.
18: Mantida a decisão que determinou o fim da aposentadoria compulsória remunerada como penalidade máxima imposta a juízes.
17: O entendimento é da primeira turma do Supremo Tribunal Federal. Marta Ferreira.
21: Em março deste ano, o ministro Flávio Dino, relator do caso, determinou que o Conselho Nacional de Justiça deverá aplicar a perda do cargo de magistrado e a consequente perda de salário como a maior punição por violações disciplinares. Segundo ele, infrações graves devem ser punidas com a perda do cargo de acordo com a interpretação da reforma da Previdência promovida pela Emenda Constitucional 103 de 2019. A decisão foi contestada e analisada pela primeira turma do Supremo. A primeira turma então negou provimento ao recurso e com isso fica mantida a decisão que afastou a aposentadoria compulsória remunerada como sanção disciplinar máxima aplicável a magistrados.
18: Presidente do STJ suspende efeitos de liminar que havia paralisado o concurso público para promotor de justiça substituto do Ministério Público de Mato Grosso.
17: O edital prevê a aplicação da prova objetiva em Cuiabá e São Paulo no dia 14 de junho. Fátima Uchoa.
22: Um candidato impetrou mandado de segurança alegando, entre outros pontos, violação do princípio da isonomia por suposta desigualdade entre candidatos de diferentes regiões do país. O Tribunal de Justiça de Mato Grosso concedeu a liminar, mas o presidente do STJ, ministro Herman Benjamin, destacou que o adiamento repentino da prova, além de causar prejuízos aos candidatos já inscritos, comprometeria o cronograma do concurso, obrigaria a administração a reorganizar todas as etapas do certame e retardaria a recomposição do quadro funcional do Ministério Público Estadual. Com a suspensão da liminar, fica mantida a prova objetiva para 14 de junho, tanto na capital mato-grossense quanto na capital paulista.
18: Entrou em vigor a nova regra que obriga empresas a prevenir riscos à saúde mental no ambiente de trabalho.
17: A atualização da norma regulamentadora 1 passa a incluir os riscos psicossociais no gerenciamento das empresas. Anderson Conrado.
23: A partir de agora, empresas e órgãos públicos terão de identificar e controlar situações que possam afetar a saúde mental dos trabalhadores. Entre os fatores estão assédio, pressão excessiva por metas, jornadas prolongadas e sobrecarga no trabalho. Para a Justiça do Trabalho, a nova norma reforça a importância da prevenção e da criação de ambientes de trabalho mais saudáveis.
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18: Uma boa noite.
17: E até amanhã.
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0: Jornal do Senado. Eu sou Paula Groba.
1: E eu sou Humberto Pinheiro.
0: E estes são os destaques de hoje do Jornal do Senado, que começa agora.
1: Aprovada a medida provisória que garante reajuste de 5,4% no piso salarial de professores da educação básica.
0: Avança projeto que limita bloqueios de repasses federais a estados e municípios.
1: Comissão aprova a convocação de presidente do Banco de Brasília para explicar operações com o Banco Master.
0: Boa noite.
1: Boa noite.
0: Uma vitória para a educação. O Senado aprovou a medida provisória que prevê aumento de 5,4% no piso salarial dos professores da educação básica. O texto fixa o valor de 2026 em R$ 5.130,63.
1: A proposta busca dar mais segurança aos educadores e reforçar a valorização da carreira docente em todo o país. Mais informações com o repórter Pedro Pincer.
2: O Senado aprovou uma medida provisória que determina piso salarial de R$ 5.130,63 para os professores da educação básica pública em 2026, um reajuste de 5,4% em relação ao piso anterior. De acordo com a medida, o reajuste passará a considerar a inflação do ano anterior, medida pelo INPC, somada a 50% da média de crescimento das receitas do Fundeb nos 5 anos anteriores. A relatora, senadora professora Dorinha Seabra, do União do Tocantins, destacou a importância de valorizar o trabalho dos docentes.
3: Esse é o nosso apelo para que, a partir do piso, as carreiras sejam reorganizadas nos diferentes municípios brasileiros e nossos estados.
2: Se aplicada por todos os entes federativos, a nova regra deve gerar um impacto de R$ 6,4 bilhões em 2026. As receitas do Fundeb, que financiam 70% dos salários dos professores, cresceram 120% em termos reais entre 2020 e 2026. O texto segue agora para a sanção presidencial.
0: E a proteção às mulheres vítimas de violência doméstica foi ampliada. O plenário aprovou uma proposta que dá mais tempo para que elas denunciem os agressores.
1: O projeto aprovado hoje aumenta de 6 meses para 1 ano o prazo para a apresentação de queixa ou representação criminal, reconhecendo as dificuldades enfrentadas por muitas vítimas para romper o ciclo da violência. O repórter Alexandre Campos tem os detalhes.
4: A senadora professora Dorinha Seabra, do União do Tocantins, que foi relatora da proposta na Comissão de Constituição e Justiça, lembrou que muitas vezes a vítima tem laços afetivos com o agressor. Por isso, o tempo maior para apresentar a queixa é necessário para que ela vença o medo e tome a iniciativa de buscar a ação do poder público.
5: Nós lutamos o tempo todo, evitando situações que possam ser utilizadas como estratégias para tirar o direito da mulher poder ter a justiça instalada numa situação de violência.
4: Opinião semelhante tem a senadora Damaris Alves, do Republicanos do Distrito Federal, relatora do projeto na Comissão de Direitos Humanos.
6: Essa mulher, quando está se sentindo mais segura, às vezes num novo emprego, numa nova casa, ela vai ter maturidade, equilíbrio para fazer a denúncia. Então, a gente precisa estender esse espaço, esse tempo, para que ela faça a denúncia da violência.
4: Nos casos de ação penal pública, quando o Ministério Público não oferecer a denúncia, a vítima também passa a ter o direito de queixa ou representação contra o autor do crime no prazo de 12 meses. O projeto segue para a sanção presidencial.
0: O senador Eduardo Girão, do Novo do Ceará, defendeu a regulamentação do ensino domiciliar na educação básica, o homeschooling. Ele criticou a condenação de um casal em São Paulo por abandono intelectual e afirmou que a falta de regras claras gera insegurança jurídica para as famílias.
1: Girão também argumentou que o ensino em casa pode ser necessário para crianças com autismo, depressão, transtornos de aprendizagem ou vítimas de bullying.
7: Defender o homeschooling não significa absolutamente atacar a escola tradicional. Significa reconhecer que nenhuma sociedade livre pode impor um único modelo educacional para todas as famílias e para todas as crianças.
0: Na mesma linha, o senador Hermes Klan, do PL de Santa Catarina, cobrou a votação do projeto que regulamenta o ensino domiciliar na educação básica. Segundo ele, a proposta garante segurança jurídica, fiscalização e transparência para o homeschooling, além de equilibrar a liberdade das famílias com o dever do Estado de garantir a educação.
1: Klan também criticou a demora do Senado em analisar o texto aprovado pela Câmara em 2022.
8: Preserva o interesse público na qualidade pedagógica e na proteção contra abusos e no desenvolvimento integral da criança. O projeto chegou ao Senado Federal em 2022. Já deveria ter sido submetido à deliberação final desta Casa.
0: A Comissão de Assuntos Econômicos do Senado aprovou a convocação do presidente do Banco de Brasília, Nelson Antônio de Souza, para explicar as operações realizadas com o Banco Master. O depoimento deve ocorrer na próxima terça-feira. A decisão foi tomada após o presidente da CAI, senador Renan Calheiros, do MDB de Alagoas, afirmar que o dirigente do BRB condicionou a ida ao Senado à publicação do balanço financeiro do banco.
1: O pedido de convocação foi apresentado pela senadora Damares Alves, do Republicanos do Distrito Federal, que cobra esclarecimentos sobre as operações e os impactos financeiros envolvendo o Banco Master.
0: Hoje a comissão também aprovou um projeto que obriga a Comissão de Valores Mobiliários a apresentar todo semestre um relatório sobre a sua atuação. O projeto ainda aguarda votação em turno suplementar. Durante a votação, o caso do Banco Master foi citado pelos senadores Jaime Bagatoli, do PL de Rondônia, e Damares Alves, do Republicanos do Distrito Federal.
9: Senadora Tereza Cristina, se nós tivéssemos uma CVM, ele estivesse fiscalizando, nós não tínhamos chegado nessa situação que o Banco Master chegou.
10: Somos o órgão fiscalizador e essa comissão é o órgão fiscalizador. E a CVM não compartilhava informações com a gente. Eu tenho certeza que se nós tivéssemos, como CAI, nessa questão do Banco Master, sido acionados institucionalmente, nós teríamos feito alguma coisa.
1: Avançou no Senado o projeto que limita o bloqueio de recursos dos fundos de participação dos municípios e dos estados.
0: A proposta aprovada na Comissão de Desenvolvimento Regional busca a liberação desses recursos para setores essenciais, especialmente nas cidades pequenas. Repórter Patrícia Oliveira.
11: Para pagar dívidas previdenciárias, a União poderá reter no máximo 5% de cada parcela dos fundos de participação dos municípios e dos estados. A proposta do senador Rogério Carvalho, do PT de Sergipe, busca evitar que o bloqueio desses repasses federais afete principalmente cidades com até 50 mil habitantes e comprometam áreas como saúde, educação e infraestrutura.

0: Na Comissão de Assuntos Econômicos.
1: E os Centros Federais de Educação Tecnológica de Minas Gerais e do Rio de Janeiro podem se transformar em universidades tecnológicas federais.
2: É o que define uma proposta aprovada pela Comissão de Educação do Senado, que seguiu para análise do plenário. Repórter Rodrigo Rezende.
3: A mudança na estrutura acadêmica dos Cefetes Mineiro e Fluminense foi aprovada pela Comissão de Educação do Senado. O relator da proposta, senador Camilo Santana, do PT do Ceará, ressaltou que essas instituições sofreram transformações significativas nos últimos anos e, por isso, merecem a mudança.
4: Ao longo das últimas décadas, ambas ampliaram significativamente sua atuação na educação superior, na pós-graduação e na pesquisa aplicada, assumindo um perfil acadêmico compatível com o modelo de universidades tecnológicas federais.
3: Conrado Rodrigues, vice-diretor-geral do Cefet de Minas Gerais, explicou como a mudança impacta a organização dos centros de ensino.
5: Ele faz com que os dois Cefets deixem de fazer parte da matriz orçamentária da Secretaria de Educação Tecnológica, CETEC, passe a fazer parte da matriz orçamentária da Secretaria de Ensino Superior, a SESU, o que é uma matriz orçamentária mais compatível com o que as duas instituições são.
3: Além das sedes nas capitais de Minas e do Rio, os Cefetes possuem diversas unidades em cidades do interior, que seriam transformadas em campus das novas universidades. O projeto segue para análise do plenário do Senado.
1: Com edição de Paula Groba e trabalhos técnicos de Eliseu Caires, o Jornal do Senado fica por aqui. Acompanhe agora as notícias da Câmara dos Deputados. Boa noite.
2: Boa noite e até amanhã.
6: Jornal Câmara dos Deputados. Proposta disponibiliza recursos para ações contra alagamento nas cidades.
7: Avança enquadramento da profissão de vigilante como atividade de risco.
6: Deputados opinam sobre projeto que reduz a jornada de trabalho semanal.
8: Boa noite. Pastor Henrique Vieira, do PSOL do Rio de Janeiro, sustenta que interesses econômicos estariam atrasando o fim da escala 6x1. Segundo o deputado, a mobilização popular e o apoio do governo federal fortalecem o debate sobre redução da jornada sem corte salarial.
6: Pastor Henrique Vieira defende a aprovação da proposta, argumentando que a mudança é necessária para melhorar o cotidiano dos trabalhadores. O parlamentar menciona relatos de exaustão física e emocional, especialmente entre mulheres e mães solo.
8: Nilton Tato, do PT de São Paulo, critica a resistência de parte do Congresso ao fim da escala 6x1. O parlamentar acredita que a redução da carga horária sem diminuição salarial pode estimular a geração de empregos e movimentar a economia.
6: Para Nilton Tato, a Câmara pode dar um passo histórico na construção de uma legislação que traga mais qualidade de vida para os trabalhadores. Ele afirma que a alteração do regime laboral vai permitir mais tempo para descanso, convivência familiar, lazer e cuidados pessoais.
8: Luiz Lima, do Novo do Rio de Janeiro, manifesta preocupação com a proposta que acaba com a jornada de trabalho 6x1. Embora reconheça que o novo modelo possa trazer benefícios ao trabalhador, o deputado critica o impedimento legal para o exercício de atividades no sexto dia da semana.
6: Na visão de Luiz Lima, a medida interfere na liberdade individual e prejudica diretamente cerca de 10 milhões de trabalhadores comissionados como vendedores. O parlamentar defende que o Congresso preserve a possibilidade de complementação da renda familiar.
8: O Venere, do PT do Paraná, demonstrou sua surpresa com a postura de deputados que usam a tribuna para criticar o projeto que reduz a jornada de trabalho no país.
6: Na avaliação do parlamentar, mais do que meritória, a proposta é justa e vai trazer dignidade ao trabalhador com tempo para o descanso, lazer e convívio familiar. Para Tadeu Venere, o regime de escravidão imposto por uma jornada exaustiva e mão de obra quase gratuita ficou no passado.
8: Patrus Ananês, do PT de Minas Gerais, também condena os críticos da redução da jornada de trabalho. O parlamentar afirmou que resistência à proposta demonstra o posicionamento daqueles que ainda estão presos ao passado e usam hoje os mesmos argumentos impostos à época da escravidão.
6: Patrus Ananias também parabenizou os empresários brasileiros comprometidos com o bem-estar do trabalhador. Segundo o parlamentar, 5 dias de trabalho e 2 de descanso vão promover o avanço para toda a sociedade brasileira, longe do coronelismo do passado.
8: Murilo Gouveia, do PSDB Fluminense, também defendeu. defendeu a redução da jornada de trabalho no país. Na avaliação dele, é preciso garantir aos trabalhadores um equilíbrio entre as atividades laborais e a sua vida pessoal.
6: O parlamentar assegurou que a redução nos dias de trabalho vai criar um ambiente mais produtivo e digno ao trabalhador. Hoje,

0: Na visão de Murilo Gouveia, os dias exigidos são penosos aos trabalhadores, restringindo momentos de descanso e de cuidado da própria saúde.
1: Helder Salomão, do PT do Espírito Santo, aponta que o relatório da Comissão Especial da PEC do fim da escala 6x1 prevê uma transição da jornada semanal, com redução para 40 horas após 12 meses de vigência da lei. Ele lamenta pedido de vista que adiou a votação da matéria.
0: Helder Salomão defende a aprovação da proposta como forma de garantir 2 dias de descanso aos trabalhadores brasileiros. Ele argumenta que jornadas excessivas aumentam o risco de adoecimento, reduzem a produtividade e prejudicam a convivência familiar.
1: Sérgio Turra, do PP do Rio Grande do Sul, critica o fim da escala 6x1 sem período de transição. O congressista avalia que a mudança, sem uma fase de adequação mais longa, pode prejudicar trabalhadores de menor renda e elevar custos para setores mais vulneráveis da economia.
0: Sérgio Turra pede que o Congresso discuta por mais tempo a redução da jornada semanal, levando em conta as diferenças entre grandes empresas e pequenos negócios. Ele avalia que medidas adotadas sem cautela podem ampliar a informalidade em vez de garantir empregos protegidos.
1: E o relatório sobre a jornada de trabalho pode ser votado ainda esta semana na comissão especial que analisa o tema. O relator propõe o fim da escala 6x1 com 40 horas semanais e transição de 14 meses.
0: O repórter Murilo Souza tem mais informações sobre o texto.
2: O relator da comissão especial da Câmara dos Deputados sobre o fim da escala 6x1, deputado Léo Prates, do Republicanos da Bahia, apresentou nesta segunda-feira seu parecer recomendando a redução da jornada de trabalho no país para 40 horas semanais, sem redução salarial e com 2 dias de descanso por semana, um deles preferencialmente aos domingos. A medida está prevista em uma proposta de emenda à Constituição que deverá ser votada pelo colegiado na próxima quarta-feira e em seguida pelo plenário da Câmara, antes de seguir para o Senado. Um pedido de vista adiou a votação da PEC na comissão especial nesta segunda-feira. Pela proposta, 60 dias após a promulgação da nova emenda constitucional, o limite da jornada de trabalho cai para 42 horas semanais, já com repouso remunerado de 2 dias por semana. 12 meses após essa etapa, o limite será fixado definitivamente em 40 horas semanais. O texto é a versão do relator para 2 propostas de emenda à Constituição que previam a redução de jornada de trabalho no país para 36 horas semanais. No parecer, Prates argumenta que a transição para 36 horas semanais deve ser gradual e apoiada por políticas públicas, negociação coletiva e incentivo à produtividade.
3: Com a implementação progressiva, estamos permitindo que as empresas e setores planejem os investimentos em tecnologia e na reorganização operacional, em vez de recorrerem imediatamente a eventuais cortes de empregos ou repasse dos custos aos consumidores.
2: A proposta de emenda à Constituição mantém a possibilidade de compensação de horários e de redução de jornada por acordo coletivo, inclusive para regimes diferenciados, como trabalhadores com escalas específicas ou de setores essenciais ou de atividade contínua, de áreas como saúde, segurança, transporte e limpeza urbana. Para pequenos negócios, como MEIs, microempresas e empresas de pequeno porte, a proposta prevê regras específicas para reduzir os impactos da mudança, desde que os empregos sejam preservados. Já profissionais com alta qualificação e salário elevado poderão ter mais flexibilidade na jornada. E nos contratos públicos e terceirizados, a redução só valerá após aditivo contratual. Da Rádio Câmara de Brasília, Murilo Souza.
4: Economia.
1: Tony de Paula, do PSD do Rio de Janeiro, elogia o programa Gás do Povo, iniciativa do governo federal que atende milhões de famílias no país. No entanto, ele alerta para a exigência de que os vasilhames de gás sejam recarregados apenas em fornecedores parceiros das distribuidoras.
0: Para o Tony de Paula, essa prática configura um monopólio de poucas empresas e encarece o custo para a população que fica refém das marcas. O parlamentar pede ao governo que reveja as regras atuais e abra o mercado para a livre concorrência.
4: Habitação.
1: Charles Fernandes, do PSD da Bahia, solicitou ao governo federal a construção de 150 moradias do programa Minha Casa Minha Vida no distrito de Mutans, em Guanambi. Ele explica que a iniciativa busca atender famílias em situação de vulnerabilidade habitacional.
0: Charles Fernandes defende políticas habitacionais como forma de reduzir o déficit de moradia no país. Na visão do deputado, a casa própria representa dignidade, segurança e melhores condições de vida para as famílias.
4: Trabalho.
1: O projeto estabelece como atividade perigosa a profissão de vigilante, o que pode trazer benefícios para a categoria em termos de políticas públicas. A reportagem é de Júlia Lopes.
4: A Comissão de Trabalho aprovou o projeto de lei que reconhece a profissão de vigilante como atividade de risco. A proposta, de autoria do deputado delegado Marcelo Freitas, do União Mineiro, altera o Estatuto da Segurança Privada e estabelece a atividade como perigosa devido à alta exposição ao risco de quem a exerce, independente da utilização ou não de arma de fogo. A norma regulamentadora 16 da Consolidação das Leis de Trabalho, a CLT, define como atividades perigosas aquelas que expõem o trabalhador a condições que podem comprometer sua segurança, saúde física ou mental durante o exercício da função. Essas atividades são classificadas de acordo com o nível e o tipo de risco a que o profissional está sujeito. Atualmente, as ocupações consideradas de risco pela legislação incluem a construção civil, a mineração, a segurança pública, o transporte rodoviário e a indústria elétrica. Para o relator do projeto, o deputado Capitão Alden, do PL, da Bahia, o reconhecimento da atividade do vigilante como de alto risco não apenas valoriza o profissional, como também pode contribuir para a formulação de políticas públicas que garantem melhores condições de trabalho à categoria.
5: Grande parte dos profissionais não recebem auxílios ou indenizações em caso de invalidez ou morte. Isso muitas vezes é uma concessão de uma ou outra empresa. Mas isso, não estando previsto em lei, faz com que esse profissional fique à mercê dessas empresas. Então, isso é um ganho importante.
4: O texto também destaca que o vigilante é muitas vezes o único elo entre a criminalidade e a sociedade, principalmente em locais onde a presença policial é limitada. Além dos riscos físicos, a pressão constante de atuar em situações de perigo pode resultar em estresse e outros problemas de saúde mental. O projeto segue agora para análise na Comissão de Segurança Pública e Combate ao Crime Organizado. Da Rádio Câmara de Brasília, Júlia Lopes.
0: Segurança Pública. Aloysio Mendes, do Republicanos do Maranhão, afirmou que o Senado é omisso ao não votar a PEC da segurança pública, mesmo diante do avanço do crime organizado no país.
1: Segundo Aloysio Mendes, a imprensa cobrou a aprovação das mudanças. A Câmara fez sua parte ao aprovar a matéria, mas os senadores não avançaram na votação da proposta, a exemplo do que ocorreu com a matéria para diminuir a idade penal.
0: Coronel Ulisses, do União, presta homenagem aos 110 anos da Polícia Militar do Acre. O parlamentar exalta o trabalho dos policiais na proteção da população, especialmente em comunidades isoladas e regiões de fronteira.
1: Ex-comandante-geral da PM acreana, Coronel Ulisses, defende a valorização dos profissionais da segurança pública. Ele também sugere melhorias na estrutura, mais treinamento e a aquisição de equipamentos mais modernos.
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0: Comissões. Comissão aprova projeto que cria novo modelo para a incorporação de tecnologias no Sistema Único de Saúde. A repórter Daniela Lessa nos conta como funciona a proposta.
7: A Comissão de Saúde da Câmara dos Deputados aprovou o projeto que cria um novo modelo para a incorporação de tecnologias no Sistema Único de Saúde, o SUS. A proposta institui os chamados acordos de compartilhamento de risco, mecanismo que permite ao poder público adquirir medicamentos, equipamentos e outros tratamentos novos, condicionando o pagamento aos resultados que eles apresentarem na prática. O projeto que altera a Lei Orgânica da Saúde é de autoria do deputado Eduardo da Fonte, do PP de Pernambuco. O relator na Comissão de Saúde, deputado Rafael Simões, do União de Minas Gerais, apresentou um texto alternativo que ampliou o alcance dos acordos. Segundo ele, o modelo permite acelerar o acesso da população a tratamentos inovadores, ao mesmo tempo em que protege o orçamento público.
8: Para que as pessoas hoje possam acessar uma nova tecnologia, há necessidade necessidade que isso passe pela aprovação do Ministério da Saúde. E esse é um processo longo. Então, no compartilhamento de risco, nós vamos ter condições de adquirir esses materiais, principalmente os remédios, e avaliar se de fato esse remédio fez o efeito que era prometido. Se ele não fez o efeito, não tem o pagamento. Então, isso possibilita que o Ministério tenha aí uma capacidade, inclusive financeira, maior do que acontece hoje, onde nós temos a judicialização muito grande na saúde.
7: O acordo de compartilhamento de risco funciona assim: o governo passa a ter a possibilidade de comprar medicamentos ou equipamentos inovadores e acompanhar ao longo do tempo se eles realmente entregam os resultados prometidos. Se o tratamento não funcionar como esperado, o pagamento pode ser reduzido ou até não acontecer. Segundo o relator Rafael Simões, o modelo ajuda a enfrentar um problema recorrente na saúde pública, que é o alto custo de tecnologias novas, muitas vezes incorporadas por meio de decisões judiciais, sem comprovação suficiente de eficácia. O projeto que cria um novo modelo para incorporação de tecnologias no SUS agora será analisado pela Comissão de Constituição e Justiça e de Cidadania. Da Rádio Câmara de Brasília, Daniele Lessa.
9: Saúde. Soraya Santos, do PL do Rio de Janeiro, critica uma cartilha do SUS voltada para gestantes, questionando a substituição da palavra mãe pela expressão pessoas que gestam. Ela diz que o material desconsidera a experiência da maternidade e o papel das mulheres durante a gestação.
0: Soraya Santos também condena outros conteúdos da cartilha relacionados à interrupção da gravidez. A parlamentar acredita que o foco do material deveria estar na orientação sobre pré-natal, parto, puerpério e cuidados com a saúde materna e do bebê.
9: Lucas Redecker, do PSD, comemora o convênio do governo do Rio Grande do Sul com instituições de saúde para realizar mais testes do pezinho no estado. Ele afirma que a medida amplia o diagnóstico de atrofia muscular espinhal e de imunodeficiências primárias em recém-nascidos.
0: Lucas Redecker ressalta que a detecção precoce dessas doenças permite iniciar o tratamento dentro do prazo previsto pelo SUS. Ele pede que o governo federal estabeleça prazos para que todos os estados implementem em 5 fases do teste do pezinho.
9: Rodrigo Hollenberg, do PSB do Distrito Federal, comemora a inclusão na pauta de votações de projeto que prevê direitos para pessoas com diabetes mellitus tipo 1. O parlamentar assinala que a proposta garante acesso a medicamentos e demais insumos necessários ao tratamento.
0: Rodrigo Hollenberg explica que a proposta também prevê pausas na escola, no trabalho e em provas de concurso para que a pessoa possa monitorar a glicemia. Ele acrescenta que o acesso a apoios financeiros dependerá de avaliação biopsicossocial, conforme regras da legislação. 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
9: Meio ambiente. A prevenção a enchentes pode ganhar mais recursos a partir de proposta que está sendo examinada na Câmara. Acompanhe a reportagem de Maria Neves.
10: A Comissão de Meio Ambiente e Desenvolvimento Sustentável da Câmara dos Deputados aprovou o projeto que destina recursos do Fundo Nacional sobre Mudanças do Clima a ações para conter alagamentos e inundações nas cidades brasileiras. O texto original da deputada Dandara, do PT de Minas Gerais, determina que o poder público deveria financiar a criação das chamadas cidades esponjas, que adotam medidas como pavimentação permeável e reflorestamento para absorver a água das chuvas. A deputada Leda Borges, do PSDB de Goiás, no entanto, modificou a redação para prever apenas a destinação de verbas para o enfrentamento a inundações e alagamentos em ambientes urbanos. De acordo com a parlamentar, Ambientar, a lei que criou o Fundo sobre Mudança do Clima atribui apenas ao Poder Executivo Federal a competência para decidir sobre a utilização dos recursos. Leda Borges argumenta que a proposta é importante devido aos desastres provocados pelas mudanças climáticas.
11: Nos últimos anos, inundações e alagamentos passaram a ocorrer de forma recorrente em diversos municípios brasileiros. Tais eventos resultam não apenas em expressivos prejuízos econômicos, como também comprometem a infraestrutura urbana, a mobilidade, a saúde pública e, lamentavelmente, provocam perdas humanas, sobretudo em regiões mais vulneráveis.
10: Ao apresentar o projeto, a deputada Dandara explicou que o conceito de cidade esponja foi criado pelo arquiteto e urbanista chinês Kun Jian Yu. Segundo relatou, o chinês se inspirou nas práticas tradicionais de populações asiáticas para conviver com as chuvas torrenciais no período das monções. A ideia é criar condições para que parte da água das chuvas seja reabsorvida o mais rapidamente possível pelo solo, de modo a evitar alagamentos e enchentes. O projeto, que destina recursos do Fundo Nacional sobre Mudança do Clima para combater enchentes e alagamentos em ambientes urbanos, ainda será analisado pelas comissões de Finanças e Tributação e de Constituição e Justiça. Da Rádio Câmara de Brasília, Maria Neves.
0: Homenagem. Gilson Daniel do Podemos registra a realização da Festa do Divino Espírito Santo em Viana, no Espírito Santo. O deputado destaca a celebração de missa na matriz da cidade e convida a população para participar da programação elaborada pela Prefeitura.
9: Termina agora o Jornal Câmara dos Deputados com trabalhos técnicos de Everson Urani e apresentação de José Carlos Andrade e Márcio Aquile Sardi. Uma boa noite para você.
0: Ótima noite. A Voz do Brasil volta amanhã. Boa noite.

0: Boa noite, ouvintes conectados.
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0: Alô, galerinha! Estamos chegando com mais uma edição da nossa revista eletrônica diária. Mais um programa com muitas informações sobre os famosos, os bastidores da música, as fofoquinhas mais quentes, tudo com Dani Alexandre no seu rádio a partir de agora. Aqui você já sabe, você fica por dentro de tudo que acontece.
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0: Yasmin Santos lança novo single com Matheus e Cauã.
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0: Com uma letra que explora a dinâmica emocional de um relacionamento instável e o dilema comum, a indecisão entre seguir em frente ou persistir, enfatizando a intensidade dos sentimentos, deixando o destino das relações nas mãos da outra pessoa. E enquanto tem lançamento da cantora Yasmin Santos com Matheus e Cauã, colaboração de peso e que promete fazer muito sucesso, o Rádio Revista de hoje começa! E vamos com o som deles e essa linda canção, Roupa no Cabide. A nossa revista eletrônica está no ar pra você!
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4: Confira agora a hora certa.
5: 8:18.

0: Voltamos com mais Rádio Revista. Aqui você fica por dentro de tudo o que acontece. Léo e Rafael lançam música com a Boiadeira.
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0: Com mais de 1 bilhão de visualizações no YouTube, Léo e Rafael são donos de grandes hits como Yellowstone, Moça do Cabelo Preto, Soy Boiadeiro, Os Meninos da Pecuária, entre outros. Agora a dupla se prepara para lançar mais um sucesso que promete conquistar o país. Pronto pro Rolo, nome da música, conta mais uma vez com a participação da boiadeira mais famosa do Brasil, Ana Castela. A música fala sobre a vida de festas e comemorações, destacando a vontade de sair e beber, mesmo quando se diz que não vai. Em sua letra é mencionada a presença em rodeios, a diversão com amigos e a atmosfera animada de festas, enfatizando que onde quer que vão, atraem fãs e criam uma grande festa. E enquanto Léo e Rafael convidam a boiadeira e se dizem prontos pro rolo, fazendo um trocadilho com o título da canção, o Rádio Revista de hoje continua e vamos com eles na nossa revista eletrônica.

0: tá bonita assim lá longe. Zezé de Camargo e Luciano.
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2: Maravilha, daqui a pouquinho eu volto com mais fofoquinha dos famosos, mais música, mais Rádio Revista. Fica aí.
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2: 8:33.

0: Sala de Rádio Revista, com mais fofoquinha dos famosos. Vem com o Dani Alexandre, vem!
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0: João Bosco e Vinícius lançam o terceiro volume do DVD, João Bosco e Vinícius 21 em concert.
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0: A espera acabou após o lançamento do primeiro e segundo volume, que juntos ultrapassam mais de 80 milhões de plays somados. A dupla João Bosco e Vinícius se prepara para dar continuidade ao maior DVD de sua história. O EP3 chegou às plataformas de áudio com a tão aguardada 300 Celular, em parceria com Israel e Rodolfo, e as regravações de Parece Castigo, Aé, Falando Sério e Não Era Você.
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0: E aí, vamos curtir? Aqui no Rádio Revista, sempre você tá atento às novidades. João Bosco e Vinícius, na nossa revista eletrônica.

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4: Confira agora a hora certa.
5: 8:47.

rolando, trazendo só os lançamentos, as novidades, tudo que tá rolando no mundo dos famosos, você fica sabendo aqui com o Dani Alexandre. Então, ó, chega mais, vem comigo que a fofoca é quente. Bruno e Marrone finalizam a segunda parte do projeto Revivem a Sua História.

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2: aí. Vem-se embora, hein?
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2: Começando mais uma edição do nosso Arena Sertaneja. Como é que você tá, meu amigo? Como é que você tá, minha amiga? Tudo bem? Obrigado pelo seu carinho, muito obrigado pela sua audiência. Que felicidade, hein? De estar aqui hoje juntinho com vocês, trazendo esse montão de música linda, esse montão de sucesso e, claro, convidando você para participar e mandar aquele alusão bem especial, hein? Já acessa lá o nosso site, pedidomusical.com.br. Não se esqueça, tem que selecionar o Arena Sertaneja e manda lá o seu alusão, hein? Bom demais, vamos embora que não pode parar. Só tem modão bonitão, só tem as cuti-cuti de modelos aqui na nossa rádio. É bom demais. Vamos embora então, vamos embora que não pode parar. Só tem modão bonitão aqui na programação. Aumenta o volume e, claro, quero que você tenha uma segunda-feira maravilhosa na sua vida, hein? Começando muito bem com Panda. Eu te seguro. Vem comigo, vem.